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1: John Maynard Keynes, a grande referência ideológica nacional e regional, ou não fôssemos nós um país e uma região tendencialmente social-democratas, disse em tempos, a propósito de previsões económicas, que, e cito, é melhor estar aproximadamente certo do que precisamente errado. Fim de citação. Por uma vez, tendo a concordar com ele. O futuro é sempre incerto e quando procuramos navegar em certezas, tendencialmente erramos. E não é pouco. O povo, na sua infinita sabedoria, também nos ensina, na mesma lógica, que é fácil acertar no totobola à segunda-feira. No meio de tanta incerteza, temos de tentar ao máximo aproximar-nos da realidade e, para isso, de deixar de andar a fazer discursos enganadores, porque excessivamente otimistas, encarando os factos como eles nos são apresentados. Ninguém pode pensar que o aumento do fuel oil não terá impacto no custo do transporte aéreo, tão importante para uma ilha como a Madeira. Ninguém pode pensar que a situação económica na Alemanha e no Reino Unido não terá reflexos no comportamento de consumo dos seus habitantes e, consequentemente, no nosso turismo. Ninguém pode achar que esta crise migratória e a política de portas escancaradas não chegará a nós ou que o abanão provocado pela IA só impacta a terceiros, que nós cá estaremos a salvo das suas consequências negativas por uma qualquer graça divina. O discurso do crescimento, há não sei quantos meses, dos prémios Telex Free dos melhores em tudo, dos milhões de dormidas e das percentagens de aumento de entradas, temo que seja um contributo para nos distanciarmos da realidade atual, falhando naquilo que é fundamental conseguirmos aproximar-nos. As previsões do nosso futuro, já de curto prazo, que nos vai trazer desafios grandes para enfrentar. Sinto que já estou na segunda-feira a adivinhar o resultado que já saiu, mas espero estar precisamente errado e ainda ir a tempo de ver o rumo a ser corrigido. Obrigado pela vossa atenção e paciência.
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1: Essa música se chama Se Liga.

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Semana começa com os combustíveis mais caros, outra vez. JPP quer redução do IVA, PS pede baixa do ISP e Bloco de Esquerda considera que o governo não age porque não quer. Miguel Albuquerque garante que nesta questão dos combustíveis, o governo faz o que pode e não vende gato por lebre. Polícia Judiciária investiga incêndios na Ponta do Sol e no Funchal.

0: A semana começa com mais uma subida do preço dos combustíveis. O gasóleo rodoviário aumenta 7 cêntimos e fica a rondar os 2,15 €. O cloridimercado para as pescas e agricultura sobe para 1,70. A gasolina de 95 octanas aumenta 4 cêntimos e é vendida a cerca de 2,03 € por litro. Durante este fim de semana, o Juntos pelo Povo anunciou que, nos próximos dias, vai entregar na Assembleia Legislativa da Madeira uma proposta legislativa para baixar o IVA de 22% para 16%, com impacto direto no preço dos combustíveis. Também o Partido Socialista volta a pedir a descida do IVA e a redução do ISP. Célia Pessegueiro já fez as contas e sublinha o impacto dos sucessivos aumentos do preço dos combustíveis na carteira de quem tem de ir às gasolineiras.
1: Um depósito de combustível de 50 litros, no início do ano, custava 70 €, 70 e poucos €, está a custar mais de 100.
0: Aumentos que têm efeitos em escada, avisa a líder do Partido Socialista.
1: Quando falham necessidades básicas, todo o resto fica em causa. O que é que estão a sentir os profissionais de táxi, por exemplo, ou outros profissionais que, com este aumento, por exemplo, dos combustíveis, são obrigados a aumentar as suas tarifas e, com isso, também vão onerar ainda mais o custo de vida das pessoas. É o efeito em escada. E nós temos falado muitas vezes desta questão do combustível exatamente por causa disso, pelo efeito em catador sobre os preços de tudo. Estamos a falar de pão, alimentação, estamos a falar de habitação, estamos a falar de mobilidade, ou seja, de acesso ao trabalho, à formação e mobilidade numa região que teve sempre muitas deficiências, por exemplo, ao nível do transporte público, que não tem tido resposta suficiente a esse nível. Aquilo que aconteceu nos últimos anos foi uma redução do número de carreiras e da disponibilidade de transporte, e aquilo que temos agora é toda uma política que foi assente no transporte individual, agora muito dificultada com, por exemplo, o aumento do custo dos combustíveis.
0: Célia Pessegueiro garante que a solução é mais fácil do que o governo regional pretende fazer crer.
1: Há uma intervenção muito fácil, rápida, que é apenas um despacho do governo. Um conselho de governo resolve isto, que é a baixa do ISP. E o ISP é mais alto na Madeira do que no território nacional. É a região do país que tem o ISP, o imposto sobre os produtos petrolíferos, mais caro do país.
0: Também a líder do Bloco de Esquerda na Madeira, Dina Letra, reclama medidas urgentes para atenuar a subida dos preços do combustível.
2: Temos um governo que tem mecanismos que permitem reduzir impostos e não o faz simplesmente porque não quer. É imperativo que o governo regional, com o diferencial fiscal, com a receita fiscal que tem tido ao longo dos 60 meses de aumento de desenvolvimento da economia, porque se a economia cresce, isso quer dizer que também há mais receita fiscal, que utilize os mecanismos que se tem ao seu dispor, que utilize o dinheiro que tem ao seu dispor para, neste momento aflitivo, para as famílias madeirenses, possa agir e mitigar de alguma forma esta escalada de preços que nos tem assaltado literalmente o bolso de todos nós.
0: Ora, a estas críticas dos partidos da oposição responde o presidente do governo.
3: Não é uma questão de estás a vender gado por lebre ou vender bacalhau para taco. Temos que fazer as coisas como temos feito, com ponderação, bom senso e confiança.
0: Miguel Albuquerque garante que o governo regional tem agido dentro do que pode.
3: Nós temos feito o diferencial todas as semanas, fazemos o diferencial. Por isso é que o gasóleo e a gasolina e o gasóleo colorido continua a ser mais barato na Madeira do que no continente, porque isso é um esforço que é feito pela região.
4: Mas é possível baixar mais o ISP?
3: É possível não. Nós temos que fazer uma baixa proporcional àquilo que tem sido estabelecido, que é a circunstância de na Madeira se pagar os combustíveis mais baratos no continente. Isso continua a acontecer, mas isso acontece devido a um esforço colossal do ponto de vista do esforço do Governo Regional através dessa redução das receitas do imposto. E é preciso levar em linha de conta que nós não podemos reduzir os impostos de um momento para o outro e sem qualquer contrapartida, porque temos que aplicar depois o dinheiro na educação, na saúde, nos apoios sociais, nos investimentos que estão em curso. Portanto, nós temos que fazer uma política de adequar os preços dos combustíveis às necessidades da população. E aqui que são as necessidades da nossa economia. Mas tem que ser feito dentro de princípios equitativos e racionais.
0: O presidente do governo lembrou também os apoios concedidos com o objetivo de atenuar os efeitos da subida dos preços.
5: Disponibilizamos 32 milhões de euros para o apoio às empresas, designadamente já foi anunciado, e para as IPSS temos para os táxis, para os transportes públicos, para este para um conjunto ainda de serviços públicos. Temos esses apoios que estão mensurados e já estabelecidos até desde 31 de outubro até 31 de dezembro.
0: Miguel Albuquerque, o presidente do governo. A Polícia Judiciária está a investigar a origem do incêndio florestal que neste domingo ainda lavrava na zona do Socorro, na freguesia dos Canhas, na Ponta do Sol. O fogo começou na noite de sexta-feira, foi dominado no sábado, mas os reacendimentos têm mobilizado os bombeiros e o helicóptero ao serviço da Proteção Civil. Até sábado, o fogo tinha destruído mais de 20 hectares de terrenos florestais e agrícolas. Em declarações à RTP, o presidente da Câmara da Ponta do Sol, Rui Marques, destacou a necessidade de se investigar a origem deste incêndio.
6: Tendo em conta a hora de início do incêndio, portanto, levanta aqui fortes suspeitas, a Polícia Judiciária está a fazer o seu trabalho, vamos aguardar pela análise feita pelos técnicos especialistas nessa matéria, mas queria sensibilizar a população para estar atenta a estes movimentos mais estranhos.
0: O apelo do autarca Ponta Solense, que manifestou a disponibilidade da Câmara para apoiar os agricultores cujos terrenos foram afetados pelo fogo.
6: Temos técnicos de autarquia no terreno a fazer aqui um balanço do que possa ter sido afetado em termos de redações agrícolas, estufas e mesmo produção agrícola. Depois, feito esse balanço no terreno, vamos averiguar e vamos ver que tipo de apoio é que a Câmara pode, digamos, afetar aos proprietários.
0: A autarquia da Ponta do Sol prepara apoios a atribuir a produtores que tenham sido afetados pelo incêndio que começou na sexta-feira e que mobilizou os bombeiros e o helicóptero de combate a incêndios florestais. Outro incêndio que também está a ser investigado pela Polícia Judiciária é o que deflagrou, igualmente, durante este fim de semana, na zona do Papagaio Verde, em São Martinho, no Funchal. As chamas varreram uma zona de mato que está ainda sob vigilância depois do fogo ter sido extinto. A Câmara do Funchal está, entretanto, a demolir a torre do edifício que foi atingido por um violento incêndio na noite de sexta-feira para sábado, no coração da Zona Velha da cidade. O fogo destruiu os três andares do prédio e deixou seis moradores desalojados. Os que não foram para casa de familiares tiveram de ser realojados pelos serviços sociais da autarquia. Outros dois habitantes do edifício vizinho tiveram também de sair temporariamente de casa devido à forte concentração de fumo. O edifício será avaliado mais cuidadosamente para saber se corre o risco de ruir, já que parte do interior abateu. Após primeira inspeção, concluiu-se então que a torre do edifício tem de ser deitada abaixo, uma obra que já está em curso através de uma demolição controlada. A origem do incêndio está a ser apurada pela Polícia Judiciária. O adjunto de comando dos bombeiros sapadores do Funchal, Alberto Magno, indicou que a zona vai manter-se fechada, apesar dos bombeiros e da PSP permitirem algum movimento numa área de grande concentração de edifícios comerciais.
7: Enquanto nós estamos aqui com estes trabalhos, vamos tentar que os negócios não sejam prejudicados, foi isso que tentamos acertar, e que haja algum movimento pessoal. Agora, na zona onde tem o edifício, até pode haver o risco de ruir, e portanto esse é um trabalho que a Proteção Civil Municipal vai fazer hoje, para nós percebermos depois se podemos abrir a via ou não. Nós vamos mantê-lo encerrado, até porque estamos em trabalhos.
0: Fogo de proporções consideráveis destruiu um prédio de três andares na Zona Velha do Funchal e deixou seis pessoas a precisarem de realojamento. O presidente do Marítimo pediu às autoridades regionais que prestem atenção e apoio aos casos de sucesso do desporto na Madeira. No jantar comemorativo dos 116 anos do clube e em declarações à RTP, Carlos André Gomes pediu que, como prenda, que o governo regional esteja atento e cuide do desporto madeirense.
8: O único pedido, e acho que isso é transversal a todos os clubes, é que cuidem do desporto na Madeira, que tenham atenção ao desporto na Madeira e que, essencialmente, foquem-se nos casos de sucesso que o desporto na Madeira produz. Isso é importante para quem está na política saiba ver esses casos de sucesso, tire-lhe ações desses casos de sucesso e reforce aquilo que é o apoio ao desporto madeirense.
0: Antes, e em declarações ao posto emissor do Funchal, o presidente do Marítimo considerou que outra boa prenda para o clube é a principal equipa de futebol fazer uma caminhada estável rumo à manutenção na Primeira Liga.
9: Uma boa prenda é nós termos um percurso traçado que requer e que aponta para uma manutenção tranquila, e este ponto veio contribuir para esses objetivos, é ter uma manutenção tranquila. Nós estamos num ano de regresso à Primeira Liga e que é importantíssimo para nós fazer uma travessia nesta Primeira Liga que seja tranquila. É isso que procuramos, é isso que fazemos e é isso que lutamos diariamente.
0: Carlos André Gomes, presidente do Marítimo, na semana em que o Clube do Almirante Reis celebrou 116 anos de existência. Agora as previsões do estado do tempo para segunda-feira, períodos de céu muito nublado, apresentando-se em geral pouco nublado durante a tarde, vento fraco, inferior a 15 km por hora, tornando-se fraco a moderado, até 30 km horários de sudoeste, a partir do fim da manhã, poeiras em suspensão. 28 graus é a temperatura máxima prevista para o Funchal.

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0: início de semana. Então, segunda-feira, 7 da manhã, o que é que está em destaque hoje nas notícias?
1: Atraso na alta velocidade. O empreiteiro pôs-se a inventar justificação de ex-adjunto das infraestruturas. Procurem cursos fora dos grandes centros, apelo do coordenador dos politécnicos perante a escassez de alojamento.
0: Olá, bom dia, João Filipe Cruz, com boas notícias da seleção. O que é que nos contas?
2: Bom dia, depois da vitória por 2-1 na Noruega, e é a terceira vez que Ronaldo não sai do banco.
0: Estão nesta altura 18 graus em Lisboa, no Porto acorda com 17 graus, por esta altura 21 em Faro. Vamos contar-lhe as notícias que marcam esta manhã de segunda-feira, a edição de Sérgio Costa.
1: A alta velocidade em Portugal está atrasada porque o empreiteiro pôs-se a inventar. Esta é a expressão usada pelo antigo adjunto das infraestruturas, Frederico Francisco, quando passam justamente 4 anos do lançamento do projeto pelo governo de António Costa. O projeto está atrasado e o também ex-secretário de Estado diz que não esperava um atraso tão significativo. Frederico Francisco responsabiliza o empreiteiro. Em causa está sobretudo a localização da estação de Vila Nova de Gaia.
3: O principal elemento aqui que provocou um atraso significativo foi o facto do consórcio empreiteiro ter decidido por se inventar com a solução técnica para o projeto. Era previsível que, por um lado, do ponto de vista contratual, não seria possível fazer aquela alteração, mas eu até acrescentaria que, do ponto de vista do projeto, não seria desejável fazê-la, porque a estação foi colocada naquele sítio.
1: O ex-secretário de Estado defende que não havia margem para dúvida sobre onde seria a estação de Vila Nova de Gaia, que o consórcio e a autarquia quiseram alterar.
3: Dizia de forma muito clara, o Catarina Carlos dizia de forma muito clara, dizia inclusive em que rua é que tinham que ficar os acessos à estação. É que o Catarina Carlos dizia, tem que haver uma estação em Gaia mais ou menos neste sítio. Não, dizia, tem que haver uma estação em Gaia, em Santo Ovídio, e tem que ter uma saída do lado da estação de metro Dom João II, e ter outra saída do lado da estação de Santo Ovídio, e tem um edifício que dá para a Avenida da República e outro que está na praça. Dizia a rua em concreto em que tinham que estar as saídas da estação. Portanto, não há forma de dizer que não estava detalhado.
1: Os primeiros prazos apontavam para o início das obras em 2024, mas só agora deverão começar. Nem o governo, nem o consórcio responsável pelo primeiro troço responderam às questões da Renascença. Esta entrevista a Frederico Francisco, conduzida por João Pedro Quezado, será possível ler também em rr.pt. Ainda na ferrovia, este é o primeiro dia útil em que é possível adquirir o passe ferroviário verde para quem utiliza os urbanos de Lisboa e Porto. Esta manhã teremos reportagem. E a partir de hoje, os combustíveis ficam ligeiramente mais baratos. O litro de gasóleo deverá ficar 6 cêntimos mais barato. Já na gasolina, a redução é de 2 cêntimos. Forças de segurança de novo nas ruas, em protesto, na véspera de novas negociações com o Ministério da Administração Interna. O maior sindicato da PSP e também elementos da GNR saem esta segunda-feira à rua, em protesto, no Porto. Paulo Santos, da Associação Sindical dos Profissionais da Polícia, esclarece as razões.
4: E tendo em conta aqui o que é a realidade que se apresenta na Polícia de Segurança Pública, 2 anos e 2 meses de espera pelo cumprimento de um acordo que celebramos com o Governo, face a esta problemática, já esta segunda-feira iremos avançar pelas 17h30 com uma concentração frente ao Comando Metropolitano da PSP de Porto. Os colegas da GNR farão o mesmo no Comando Territorial da GNR do Porto, onde iremos marcar uma concentração com polícias, mas aberta também à sociedade civil, aos comerciantes, aos empresários, aos autarcas que se queiram juntar.
1: Paulo Santos, da ASPO, o protesto mantém-se mesmo estando agendada a nova reunião no Ministério da Administração Interna. Cerca de 830 professores, apenas com licenciatura, já estão inscritos para fazer a profissionalização em serviço. Número avançado à Renascença pelo Ministério da Educação, que confirma ainda que há cerca de 200 vagas disponíveis na Universidade Aberta, Universidade de Lisboa e nos Politécnicos de Setúbal e Beja. O curso é pago pelo Governo e arranca no próximo mês. O Papa termina esta segunda feira, a visita à França. Leão XIV esteve este domingo reunido com 7 vítimas de abusos sexuais por parte de membros da Igreja Católica Francesa. De acordo com o comunicado da Santa Sé, o Papa manteve encontros individuais e privados, ouviu as histórias das vítimas e o seu sofrimento. A polícia britânica continua a investigar uma possível tentativa de ato terrorista contra uma base norte-americana no sul de Inglaterra. 5 homens foram detidos num incidente envolvendo explosivos. Nas últimas horas, Donald Donald Trump reconheceu que os detidos pretendiam causar grandes danos, garantindo que os suspeitos já estavam a ser investigados pelas autoridades norte-americanas. No futebol, destaque para a vitória da seleção portuguesa na Noruega, sem Cristiano Ronaldo. João Filipe Cruz.
2: É isso mesmo, bom dia. Pela terceira vez na carreira, Ronaldo não saiu do banco num jogo da seleção portuguesa e no final foi direto para o balneário e não esteve no relvado para as despedidas. Jorge Jesus confessa que vai a conversar com o CR7, mas garante que a ausência do capitão não significa que não conte com ele.
5: Não é por ter hoje não jogado que seja um jogador que não conte com ele, conte exatamente com ele. Aliás, antes do jogo eu disse-lhe a ele, não te vou meter de início, mas durante o jogo eu vou-te colocar no jogo. Só que o futebol é isto.
2: E depois da vitória da Noruega, a seleção lidera o grupo 4 e parte já esta manhã para Copenhague, onde joga na quinta-feira, frente à Dinamarca.
0: As notícias do desporto nesta manhã e, Sérgio, esta manhã também vamos falar das dificuldades em garantir alojamento para estudantes do superior.
1: Sim.
0: E há um apelo para que os alunos procurem cursos fora dos grandes centros urbanos.
1: É, procurem soluções fora de Lisboa ou Porto, até porque muitos estudantes querem viver e não estudar em Lisboa. A frase é do presidente do Conselho Coordenador dos Institutos Superiores Politécnicos, dirigida aos estudantes universitários, perante a dificuldade em encontrar alojamento. Luís Loures acredita que os estudantes sem condições para viver nas grandes cidades devem procurar outras soluções.
6: É importante dizer isto. Os estudantes também não se podem queixar porque conhecem de antemão aquelas que são as realidades de cada uma das cidades. O estudante concorre para 3 áreas ou 4 diferentes, todas na área de Lisboa, ele não quer um curso, ele quer ir viver para Lisboa, que é uma coisa diferente.
1: Uma frase a reter de Luís Loures, coordenador do Conselho Coordenador dos Institutos Politécnicos, diz, Ana, que muitos estudantes não pretendem propriamente estudar, querem viver em Lisboa,
0: pois.
1: O que pode complicar o acesso ao alojamento.
0: Então, mas a solução não pode passar por construir mais, não sei, residências estudantis?
1: É uma ideia, e já lançada, mas o presidente do Conselho de Reitores das Universidades Portuguesas, Luís Ferreira, diz à Renascença que essa solução não é suficiente.
7: Aquilo que cabe às universidades é na medida das suas possibilidades e, se forem ajudados pelo governo, porque se não forem nós não temos esta possibilidade, ir construindo mais residências, mas que nunca serão aquelas que são necessárias inteiramente para todos os deslocados.
1: Luís Ferreira recorda ainda que a crise da habitação é um problema estrutural que ultrapassa as fronteiras do ensino superior.
7: Isto tem a ver com a crise da habitação mais genérica, com os aspectos do Airbnb, com essas coisas todas, e com a necessidade de regulamentarmos todo este conjunto de situações relacionadas com o alojamento, não só estudantil, basta pensar na nossa população jovem, já licenciada, já a trabalhar, e que aquilo que é o seu ordenado praticamente não dá para pagar as rendas.
1: Luís Ferreira, presidente do Conselho de Reitores, em declarações a Fernando Macedo, um trabalho desenvolvido em rr.pt, onde há a retirar esta frase do coordenador dos institutos politécnicos. Há muitos que querem viver e não estudar em Lisboa, o que complica o acesso ao alojamento. Não,
0: claro.
1: Deixa de ser algo que dá que pensar esta frase deste responsável.
0: Sim,
1: Luís
0: Loures. Até já, até Sérgio. Já. Há mais notícias no site da Renascença que fica em rr.pt.
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1: Ora viva, bom dia, 10 minutos depois das 7 da manhã, bem-vindo ao posto emissor do Funchal. Está aí a começar o fim de um mês, mas está ao fim e ao cabo a começar também uma nova semana. Vai fazer um encontro absolutamente já indispensável entre setembro e outubro. Até quarta, muita coisa bonita vai continuar a acontecer. E então depois de quinta, bom, nem lhe digo. Para já o que lhe digo é seja bem-vindo ao PEF. A partir daqui está tudo em aberto para o receber e para o despertar da melhor maneira possível.

0: que o fim de semana lhe tenha corrido da melhor forma. Bom tempo também foi coisa que não faltou e neste Dia Internacional do Acesso Universal à Informação, começamos um pouco por aí mesmo. Nesta segunda-feira, 28 de setembro, o IPMA diz-nos que para a nossa capital temos nada mais, nada menos nesta segunda, céu em geral pouco nublado, vento fraco e tornando-se fraco a moderado de sudoeste a partir do final da manhã. Poeiras em suspensão e quanto ao estado do mar, costa norte, ondas de noroeste com 1,5 metro, 2 metros. Já na costa sul, as ondas são de sueste com 1 metro. A temperatura da água do mar fica ali, como sempre, indecisa, entre os 23 e 25 graus. A máxima, bom, essa, embora tenha descido qualquer coisa, mas fica ainda apontada aos 28 Celsius.
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0: Bem-vindo a mais uma semana no PF. Estamos a contar consigo. Pode contar connosco. Até um finalzinho do dia, há muito para ouvir.

0: São 7h20 nesta manhã de segunda-feira. Bom despertar, bom acordar. Olá, pode espreguiçar à vontade, ninguém está a ver. E sabe tão bem ao sabor dos Rádio Macau e o anzol. Mas temos mais, ainda agora começamos, não é?
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Estávamos em 1987, os Clammy Fisher acabavam de lançar este Rise to the Occasion. 7h26, está na hora de partir para mais um grande dia, mais uma grande semana que leva-nos ao encontro do que falta deste mês de setembro. Passou tão rápido, não é? Passou tão rápido. Mas pronto, quinta-feira já arranjamos maneira de entrar no mês 10. Outubro, chega aí com novidades e logo pela manhã. Boa viagem para quem começa com o pé no acelerador, com cautela, com a segurança máxima. Afinal de contas, é um novo dia, uma nova semana que está a começar e queremos naturalmente ser parte dessa atitude positiva que tem no arranque desta semana. Há 8h15, temos aí uma Madeira em Notícia, edição de Paulo Figueira. São 7h27 agora.

0: 10 aninhos tem este Chegaste com o brasileiro Roberto Carlos e a Jennifer Lopez. Estamos a 25 minutos das 8 da manhã. Fomos ali às frases que ficaram, e vá lá, eternas, desta feita pelo filósofo Ralph Waldo Emerson, ele que um dia escreveu tal coisa como isto: ser você mesmo num mundo que constantemente tenta transformá-lo noutra pessoa é a maior conquista do ser humano.
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0: E porque o relógio não para, estamos há 25 minutos das 8 da manhã. Pode ser o seu dia, pode ser a sua vez. Quem sabe?

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1: Agora são 7h42, no PEF, dentro de alguns instantes, avançamos com a primeira edição do Madeira Notícia, edição de Paulo Figueira. Dia Mundial da Penicilina, Dia Internacional para o Acesso Universal à Informação, Dia Mundial da Raiva e Dia Mundial do Aborto Seguro. São estes alguns dias que se assinalam nesta segunda-feira, 28 de setembro. Bom dia, bom início de semana.

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6: É isso mesmo, são 7h45, significa que está na hora de lhe apresentar a primeira edição da semana e de hoje também de Bandeira Notícia, a edição de Paulo Figueira. Bom dia, Paulo.
7: Bom dia, de facto é uma semana novamente difícil porque os combustíveis estão mais caros. Daqui a instantes conhecemos os valores que vão vigorar nos próximos dias até domingo. A oposição exige a descida de impostos. Miguel Albuquerque diz que faz o que pode. A seleção de Portugal venceu a Noruega por 2-1. Ronaldo não jogou.

0: Sem Ronaldo em campo, a Seleção Nacional de Futebol venceu ontem a congénere da Noruega por 2-1 na segunda jornada da Liga das Nações. Os golos portugueses foram marcados por João Félix e Gonçalo Ramos. O capitão da seleção gerou polémica ao não se juntar à equipa para agradecer aos adeptos o apoio. Na conferência de imprensa, Jorge Jesus prometeu conversar com o capitão, que até ia jogar, mas acabou por ficar no banco.
1: Tenho que falar com ele, não é? Mas eu conheço-o muito bem, não é por ter hoje não jogado que seja um jogador que não conto com ele, conto exatamente com ele. Aliás, antes do jogo eu disse-lhe a ele, não te vou meter de início, mas durante o jogo eu vou-te colocar no jogo. Só que o futebol é isto, o futebol dita-te coisas que neste caso eu achava que não justificava a fazer a modificação de um ponta-de-lança, neste caso com as características do Cris, sabendo que temos já um jogo aí com a Dinamarca, e não quer dizer que ele não possa ser a primeira opção agora no jogo da Dinamarca.
0: Cristiano Ronaldo não foi opção do treinador Jorge Jesus para o jogo de ontem frente à Noruega. O capitão ficou no banco dos suplentes. Portugal lidera o grupo com 2 vitórias. O próximo confronto acontece na quinta-feira em Copenhaga, frente à Dinamarca. Mudando de assunto, esta semana vai doer ainda mais na hora de abastecer o carro. Há um novo aumento no preço dos combustíveis. O destaque vai para o gasóleo rodoviário. Está agora bem perto dos 2,15 euros, depois do agravamento de 7 cêntimos à meia-noite. O colírio de mercado para pescas e agriculturas está a 1,70 euros. A gasolina de 95 octanas ultrapassou os 2 euros por litro. O aumento de 4 cêntimos fez o valor subir para 2,03 euros. Os partidos da oposição reclamam medidas fiscais. O Juntos pelo Povo já anunciou a apresentação de uma proposta para baixar o IVA de 22% para 16%. Já o PS pede também a descida do IVA, mas também a redução do ISP. Célia Pessegueiro não desiste destas medidas.
2: Um depósito de combustível de 50 litros, no início do ano custava 70 euros, 70 e poucos euros, está a custar mais de 100.
0: Os aumentos têm o efeito cascata, avisa a líder do Partido Socialista. Célia Pessegueiro diz que a solução é mais fácil do que o governo regional pretende fazer crer.
2: Há uma intervenção muito fácil, rápida, que é apenas um despacho do governo. Um conselho de governo resolve isto, que é a baixa do ISP. E o ISP é mais alto na Madeira do que no território nacional. É a região do país que tem o ISP, o imposto sobre os produtos petrolíferos, mais caro do país.
0: Também a líder do Bloco de Esquerda na Madeira, Dina Letra, reclama medidas urgentes para atenuar o encarecimento dos combustíveis.
3: Temos um governo que tem mecanismos que permitem reduzir impostos e não o faz simplesmente porque não quer. É imperativo que o governo regional, com o diferencial fiscal, com a receita fiscal que tem tido ao longo dos 60 meses de aumento de desenvolvimento da economia, porque se a economia cresce, isso quer dizer que também há mais receita fiscal, que utilize os mecanismos que se têm ao seu dispor, que utilize o dinheiro que tem ao seu dispor, para neste momento aflitivo, para as famílias madeirenses, possa agir e mitigar de alguma forma esta escalada de preços

0: na Madeira que no continente, porque isso é um esforço que é feito pela região.
1: Mas é possível baixar mais o ISP?
0: É possível não, nós temos que fazer uma baixa proporcional àquilo que tem sido estabelecido, que há circunstância na Madeira se pagar os combustíveis mais baratos no continente, isso continua a acontecer, mas isso acontece devido a um esforço colossal, do ponto de vista do esforço do Governo Regional, através dessa redução das receitas do imposto. E é preciso levar em linha de conta que nós não podemos reduzir os impostos de um momento para o outro e sem qualquer contrapartida, porque temos que aplicar depois o dinheiro na educação, na saúde, nos apoios sociais, nos investimentos que estão em curso. Portanto, nós temos que fazer uma política de adequar os preços dos combustíveis às necessidades da população. E é aqui que são as necessidades da nossa economia. Mas tem que ser feito dentro de princípios equitativos e racionais.
2: Miguel Albuquerque lembrou de resto os apoios que o Governo tem concedido para as empresas e PSS a enfrentarem a subida do preço dos combustíveis.
0: Disponibilizamos 32 milhões de euros para apoiar as empresas, designadamente já foi anunciado, e para as IPSS temos para os táxis, para os transportes públicos, para para um conjunto ainda de serviços públicos, temos esses apoios que estão mensurados e já estabelecidos desde 31 de outubro até 31 de dezembro.
2: Miguel Albuquerque, o presidente do Governo. Está oficialmente apresentado o segundo meio aéreo de combate a fogos rurais na Madeira. Chegou à região no dia 24 e começa a voar na quinta-feira, apesar do líder do Governo ter anunciado que já hoje entraria ao serviço. O presidente da Proteção Civil revelou que agora este helicóptero será o primeiro a surgir nas zonas de incêndio, no máximo 20 minutos depois do alerta. É mais ligeiro e ágil, conforme explicou Richard Marques. Tem autonomia para 90 minutos de voo e transporta um balde com capacidade para 750 litros de água. Richard Marques realçou que o helicóptero poderá operar isoladamente, se a situação for debelada nos primeiros 90 minutos, ou ter o apoio do meio aéreo já existente na região desde 2018. O novo helicóptero estará ao serviço até 30 de novembro. A Polícia Judiciária está a investigar a origem de alguns incêndios que deflagraram nos últimos dias. Por exemplo, o incêndio florestal que ontem ainda lavrava na zona do Socorro, na freguesia dos Canhas. As chamas deflagraram na noite de sexta-feira. O fogo foi dominado no sábado, mas os reacendimentos têm mobilizado os bombeiros e também o helicóptero da Proteção Civil. O presidente da Câmara da Ponta do Sol, Rui Marques, disse à RTP que é preciso investigar a origem deste fogo.
3: Tendo em conta a hora de início do incêndio, portanto, levanta aqui fortes suspeitas, a Polícia Judiciária está a fazer o seu trabalho, vamos aguardar pela análise feita pelos técnicos especialistas nessa matéria, mas queria sensibilizar a população para estar atenta a estes movimentos mais estranhos.
2: O apelo do autarca Ponta Solense, que manifestou a disponibilidade da Câmara a apoiar os agricultores cujos terrenos foram afetados pelas chamas.
3: Temos técnicos de autarquia no terreno a fazer aqui um balanço do que possa ter sido afetado em termos de redações agrícolas, estufas e mesmo produção agrícola. Depois, feito esse balanço do terreno, vamos averiguar e vamos ver que tipo de apoio é que a Câmara pode, digamos, afetar aos proprietários.
2: A Câmara da Ponta do Sol prepara apoios a atribuir aos produtores que tenham sido afetados pelo incêndio que começou na sexta-feira e que mobilizou os bombeiros e também o helicóptero. Outro fogo que também está a ser investigado pela Judiciária é o que deflagrou, também no fim de semana, na zona do Papagaio Verde, em São Martinho. As chamas varreram uma zona de mato e que continua sob vigilância depois do fogo ter sido dado como extinto. Por outro lado, na zona velha do Funchal, também houve uma ocorrência, um incêndio que destruiu um prédio de 3 andares e deixou 6 moradores desalojados. A Câmara do Funchal está a demolir algumas partes do edifício, no sentido de garantir a segurança dos prédios contíguos e também para as pessoas que circulam.

colou naquela zona. De resto, a área foi vedada e a origem deste fogo está também a ser investigada pelas autoridades policiais.

0: Já se notou uma ligeira descida da temperatura no Funchal nesta segunda-feira. São esperados ainda assim 28 graus de máxima. Num dia com céu muito nublado e vento fraco moderado de sudoeste a partir do final da manhã. As poeiras em suspensão vão continuar, no entanto, a contaminar o ar e a poluir assim o ar que respiramos.
1: Ponto final na primeira edição do Madeira Notícia. O Paulo Figueiredo regressa logo após as 8 com a revista de imprensa. Depois, um quarto para uma, ele está na sua terceira aparição aqui no estúdio do PEF. 3 minutos separam-nos agora das 8 da manhã. Para abrir a parte 2, temos uma opinião que conta.
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1: John Maynard Keynes, a grande referência ideológica nacional e regional, ou não fôssemos nós um país e uma região tendencialmente social-democratas, disse em tempos, a propósito de previsões económicas, que, e cito, é melhor estar aproximadamente certo do que precisamente errado. Fim de citação. Por uma vez, tendo a concordar com ele. O futuro é sempre incerto e quando procuramos navegar em certezas, tendencialmente erramos. E não é pouco. O povo, na sua infinita sabedoria, também nos ensina, na mesma lógica, que é fácil acertar no totobola à segunda-feira. No meio de tanta incerteza, temos de tentar ao máximo aproximar-nos da realidade e, para isso, de deixar de andar a fazer discursos enganadores, porque excessivamente otimistas, encarando os factos como eles nos são apresentados. Ninguém pode pensar que o aumento do fuel oil não terá impacto no custo do transporte aéreo, tão importante para uma ilha como a Madeira. Ninguém pode pensar que a situação económica na Alemanha e no Reino Unido não terá reflexos no comportamento de consumo dos seus habitantes e, consequentemente, no nosso turismo. Ninguém pode achar que esta crise migratória e a política de portas escancaradas não chegará a nós ou que o abanão provocado pela IA só impacta a terceiros, que nós cá estaremos a salvo das suas consequências negativas por uma qualquer graça divina. O discurso do crescimento há não sei quantos meses, dos prémios Telex Free dos melhores em tudo, dos milhões de dormidas e das percentagens de aumento de entradas, temo que seja um contributo para nos distanciarmos da realidade atual, falhando naquilo que é fundamental conseguirmos aproximar-nos. As previsões do nosso futuro, já de curto prazo, que nos vai trazer desafios grandes para enfrentarmos. Sinto que já estou na segunda-feira a adivinhar o resultado que já saiu, mas espero estar precisamente errado e ainda ir a tempo de ver o rumo a ser corrigido. Obrigado pela vossa atenção e paciência.
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1: É isso mesmo, 5 minutos depois das 8 da manhã. Bem-vindos à edição do início da semana aqui no PEF. São bons os motivos que nos levam a ficar consigo o dia inteiro. São 8 da manhã e, acima de tudo, daqui a pouco temos um olhar pelas capas dos principais matutinos aqui da região, onde naturalmente sobressai essa vitória de Portugal ontem na Noruega.

É isso mesmo, é dessa maneira que levamos o início deste programa desta semana aqui no Posto Emissor do Funchal, no seu 92 FM, acima de tudo para entrar nesta nova semana com atitude positiva, com um sorriso, se assim for, então as coisas têm a maior probabilidade de correrem não bem, mas muito bem. Já sabe que vamos ter algumas nuvens e poeiras em suspensão, também já sabe que 28 é um número... Poderá ser da sorte, não é? Mas a máxima prevista para esta segunda, onde naturalmente pode enviar os seus cumprimentos através do WhatsApp do PEF 93636390. Pode acompanhar tudo aquilo que fazemos através do Facebook e em pef.pt. Bom, tem lá muito para ouvir, para ver, nomeadamente os podcasts, onde pode ouvir, partilhar, divulgar. Sempre.

Miguel Ângelo e os Delfins com este mega hit. Se pensarmos bem, somos todos como um rio, não é? Bom, o que queríamos mesmo é que a água passasse sempre e não ficasse atolada, que é como quem diz, e transportando isto para a estrada, que não houvesse assim tanto congestionamento como nesta altura já se está a verificar na Via Rápida, nomeadamente no sentido Machico Ribeira Brava, a partir da zona da Cancela, o habitual já está a acontecer. São cerca de, segundo informações, são cerca de 6 km de extensão de congestionamento, que segundo a concessionária se deve a tráfego intenso. Ora bem, leva-nos a pensar que a esta hora toda a gente quer ir trabalhar, o que já não é mau, não é? A verdade é que no sentido oposto, também, sobretudo na subida de Santa Rita, a partir do nó de Santo António até o nó da Pestana Júnior, também adivinho o que é que tem. Exatamente, adivinhou. Se tivesse prémio, dava. Já existem sinais de congestionamento e já não são assim tão pequenos quanto isso. Portanto, meus amigos, é isto. É segunda-feira, 28 de setembro. Estamos aí quase a dizer setembro e até para o ano. Mas atenção, temos coisas boas para lhe mostrar até ao final desta semana e você vai não gostar, vai ficar assim, como estamos neste momento, cheios de vontade de agarrar mais um dia. Vamos lá, em segurança.

0: 8 horas e 17 minutos, não abandonamos os grandes hits de sempre, como os dos Climbing Fisher. Love Changes, estávamos em 1987. Bom, são coisas que parece que foi ontem, mas já foi o século passado. São 8h17 e se viermos mais para o presente, temos isto. Nada mais, nada menos que a revista da imprensa e, claro, é preciosa a colaboração do Paulo Figueira. Mais uma vez, Paulo, bom dia.
1: Olá, bom dia. Começamos pelo diário Preços dos Voos Disparam. É o título em destaque na capa deste matutino. Há ligações entre a Madeira e o continente acima dos 800 euros. Vários voos já estão esgotados para os dias de greve da EasyJet. TAP e Ryanair acompanham a subida. Jardins vão renascer, é um projeto piloto que arranca na Nazaré e quer levar a comunidade para o centro da recuperação dos espaços públicos. É outra notícia na capa deste matutino. Gaiado foi caso único, é outra informação. As duas toneladas de gaiado confiscadas no caniçal foram caso isolado de pescado apreendido pela Marinha este ano. A GNR detecta 20 infrações ligadas a espécies protegidas. No topo, Portugal vence na Noruega. A seleção soma segundo triunfo na Liga das Nações ao bater os nórdicos por 2-1 em Oslo.
0: Ora bem, de Oslo, ou de que disparate? De Oslo, vamos para a Dinamarca, mas é só para quinta-feira, mas do diário vamos para o JTM.
1: Exatamente, 10 milhões para viagens e alojamento de doentes, titula este matutino. O Serviço Jornal de Saúde está a contratar transportes e dormidas para utentes que precisam de cuidados fora da Madeira. O procedimento, lançado na semana passada, é válido por 3 anos e representa um investimento anual de 3,3 milhões de euros. Ao nível da mobilidade aérea, Porto Santo aumenta a oferta. O número de passageiros que chegam à ilha de avião cresce todos os anos desde a pandemia. Táxis para idosos vence prémio nacional. É outra notícia com chamada de capa. Trata-se de um projeto inovador da Câmara do Funchal. A vereadora Helena Leal destaca a estratégia que já chegou a 633 municípios com mais de 75 anos. Nas breves, bombeiros chamados para mais 2 incêndios e vereda de São Lourenço encontra-se em obras.
0: Obrigado, Paulo Figueira. Ele que regressa um quarto para uma com a edição 2 do Madeira em Notícias. Já sabe onde, não é? É aqui no PF, claro.

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1: É isso mesmo, bom dia, são 8:30 da manhã. É verdade, começa aí mais uma semana, começa também os últimos suspiros deste finalzinho calorento de setembro. Começa também a azáfama normal de quem logo pela manhã faz tudo a correr porque tem que ser, porque é uma luta contra o tempo. Então, para todos, aí fica o mais recente single de Marisa e beijos.

Grande sucesso dos Rockwell, Somebody's Watching Me, um dos grandes êxitos e que nos foi solicitado para ajudar a ter aí um bom princípio de semana. Boa segunda-feira. Andamos sobre a música de Marisa com Beijos e depois fizemos aqui uma escala entre Portugal, Brasil, Salvador Sobral e nem Mato Grosso. Bam, bam. 8:42. Esta semana, entre outras novidades que vão acontecer até ao final da semana, temos aí para lhe garantir que o PEF está aí de pedra e cal nas suas opções radiofónicas. Temos aí para uma grande terça-feira energia de mudança às 5 da tarde, naquela que já é a terceira temporada. Temos depois, um pouco mais tarde, às 19, as Maravilhas. Quarta-feira temos aí o Espaço J, na quinta Cinemúsica às 5. Portanto, vá pondo já aí a sua ideia a rolar. O Daniel Gonçalves tem aí mais um grande épico para lhe mostrar. Agora falta saber qual é, não é? Depois desaguamos, nada mais, nada menos, nas Viagens Além Mar, para fecharmos com chave de ouro esta semana. Mais uma semana que depois, na sexta, já será em outubro. Bons momentos vamos passar ao longo desta semana no PEF. Consigo, claro, só assim tem piada. De sucesso em sucesso, vamos andando, quer pela estrada, quer a caminhar, quer uma corridinha logo pela manhã. É assim que vamos levando também cada início de dia, com total tranquilidade. O tempo já se sabe que, pronto, está aí com nuvens, poeiras em suspensão, uma ligeira descida na temperatura, que também ajuda e nós agradecemos. Obrigado, São Pedro! Mais um grande êxito de sempre para si, claro. Bom pequeno almoço!

0: O regresso dos Backstreet Boys e este Everybody são boas as recordações. Tão bom recordar também que em pef.pt pode acompanhar todos os podcasts que o PEF lhe tem dado a conhecer nas últimas semanas. Ora, conversas com saúde, ora, um minuto de saúde, enfim, alguns dos bons momentos que temos guardados para si, aí estão. Em pef.pt para que seja mais próximo, dia após dia, da sua rádio de eleição. Não esquecendo, naturalmente, também a voz da ANSIF, é outro podcast que está aí também pronto para o ajudar em algumas circunstâncias que lhe podem ser úteis, dia após dia. Somos assim, pensamos em si, 24 horas por dia.
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0: Há 78 anos para cá que não deixamos de fazer a mesma coisa, não é? Quer estar do seu lado. Radio Gaga, Radio Blah Blah. 4 minutos e meio para as 9. Bom início de dia.

Poucos segundos das 9 da manhã, votos de um bom princípio de semana, boa segunda-feira. Temos aí novidades no que diz respeito à música para a terceira parte do início desta manhã de segunda-feira. E por isso, vamos contar com a sua colaboração, claro está. Isto sem si, como já sabe, não tem muita piada, não é? Por aí, fique por aí.

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1: Já fomos ali fora a espreitar como é que está o tempo. Está uma maravilha esta manhã de segunda-feira. Muita gente já na rua. E então, no coração da cidade, o pulmão já vibra.

E porquê é que abrimos? É sim, senhor, porque é que abrimos a terceira parte desta manhã com a Taylor Swift? Porque quem viu ontem à noite e quem não viu vai ver mais tarde ou mais cedo, ela conquistou o prémio mais importante na noite de ontem e tornou-se, ainda por cima, a artista mais premiada da história dos MTV Video Music Awards.

ao receber o prémio de vídeo do ano por precisamente este The Faith of Ophelia, mais recente trabalho desta norte-americana. E já que estamos numa senda de músicas e de prémios, então, fique também já não é novidade para ninguém, os U2 acabaram na passada quinta-feira de lançar o 16º álbum de estúdio Carnaval da Luz. Ora, quem estava à espera que este fosse um álbum completamente em português? Bom, era um pouco demais, não é? É o primeiro trabalho de músicas inéditas dos irlandeses em 9 anos. O projeto chama a atenção, naturalmente, pelo título em português e pela música Silêncio. Ora, ficamos com curiosidade, naturalmente, e pensámos: bom, então não é que o auditório PEF merecia silêncio? Então fazemos silêncio ao som dos U2. Só para si, claro. Não é um público qualquer, não é?

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0: De volta ao Rio com o Skank e este Vamos Fugir. 18 e... agora 19. Minutos depois das 9 da manhã. Espero que tenha acordado bem disposto e pronto para aquilo que vai ser ao longo desta semana. Diferentes temperaturas. É verdade que esta semana começa ainda com uma temperatura um tanto quanto alta, 28 de máxima para hoje. No entanto, à medida que a semana vai acontecendo, as temperaturas vão baixando, não significativamente, no entanto, vão baixando, assim como quem não quer a coisa, para dar lugar finalmente à nova estação que já entrou, ainda não demos por isso o outono. Mas pronto, devagarinho a gente chega lá. Vamos deixando aí também assim, para quem não sabe, evidentemente, as ferramentas com que podem entrar com o PEF em pef.pt, pode para além de ouvir, partilhar e divulgar também aquilo que vamos fazendo, vai ouvindo também, porque é de interesse máximo, os podcasts que fomos fazendo e vão acontecendo ao longo de toda a semana. No Facebook aí estão também caras conhecidas, sorridentes, umas mais que outras, é certo, mas também com este calor é difícil estarmos sempre assim, não é? Com o sorriso aberto, mas invariavelmente lá estão algumas das personalidades que vão fazendo parte também dos nossos programas, dia após dia, durante todas as semanas. E depois tem o WhatsApp, com a qual agradecemos também todas aquelas mensagens que vão chegando dos mais variados quadrantes do nosso país e não só. A todos, um bom princípio de semana, bom trabalho, não esqueçam o pequeno almoço. E não imagino quem é que possa esquecer, mas pronto, às vezes existem coisas que esquecemos, não é? E o pequeno almoço é uma dessas coisas que não devemos esquecer de forma nenhuma.
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0: Outra coisa que não esquecemos é a música. À toa. E os Dama.

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2: Não.

Entre as recordações de ontem e de hoje, passámos pela década de 60 com Jimmy Fontana, depois até os 80s com Jorge Fernando e por lá ficámos. Mas com nova roupa, aquilo que acabámos de ouvir, esta balada que te dou. Estamos a 20 minutos das 10 da manhã e hoje, nesta segunda-feira, falamos de quê? De tempo, falamos do jogo da seleção de ontem e parece que o mais importante nisto tudo é que o Ronaldo ficou no banco. Então o homem não tem que descansar? É preciso descansar também, não é?

Todos os dias. Ah, repetiu-me. Manhã bonita esta no Funchal. Para todo mundo, aquele grande e forte abraço em nome de toda a equipa PEF, que todos os dias faz tudo o que está ao alcance para levar até si o melhor, quer seja música, quer seja informação, quer seja, enfim, tantas e boas curiosidades e tantas e boas maneiras de estar na sua companhia, seja a trabalhar, de férias nesta altura. Pronto, também pode ser, também merece, não é? Depois de tanto que fazer, umas diazinhas de férias calha sempre bem. Pronto, seja qual for o caso, o importante é que esteja bem.

com boa atitude, estamos aí a começar uma semana e a terminar um mês. Ora, o bom que isto é. Quarta-feira, as coisas mudam. De mês e não só. É para lá que Portugal vai, depois de ontem sair da Noruega com 3 pontos no bolso. E agora vamos ficar ali uns dias, de hoje até quarta, na Suécia. Depois, na quinta-feira, à noite, à noitinha quase, vamos medir forças com a Dinamarca, no país destes. Mais um osso duro para roer.

Ora, tínhamos que convidar Sir Mick Jagger para praticamente pôr um ponto final nesta hora de 3 da primeira parte da manhã de segunda-feira. Já de seguida chega por aí o Paulo Madruga com a Beatriz Jardim e eu espero que sinceramente já tenham tomado o seu cafezinho da manhã. É porque dizem que deixar o café simplesmente assim porque de um dia para o outro, porque sim, pode não trazer a calma que se esperava. Apesar da redução do consumo de cafeína pode ter ou poder ter efeitos positivos no humor e na ansiedade, a verdade é que, a longo prazo, os primeiros dias podem ser assim marcados por irritabilidade, cansaço, alterações de humor e logo uma segunda-feira ninguém, mas mesmo ninguém merece. Por isso, faça tudo para tomar o seu cafezinho tranquilo, bem disposto, animado. Amanhã às 7 voltamos novamente para estar reunidos. Boa semana!

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0: Everything I Own são os britânicos Culture Club que, assim de forma bem ritmada e descontraída, abrem mais esta emissão do Almanac em antena através dos canais 1 e 2 do Posto Emissores do Funchal, bem no arranque de mais uma semana, como de resto é hábito. Bom dia, Beatriz Jardim, bem-vinda.
1: Olá, bom dia, Madruga, está tudo bem? Bom dia a todos os nossos ouvintes. Estão prontos para mais uma bela semana de outono? Espero que sim, espero que fiquem desse lado da melhor forma connosco para usufruirmos de mais uma belíssima segunda-feira, porque a segunda-feira não tem de ser uma vilã.
0: Pois não.
1: A segunda-feira pode ser mais uma oportunidade, mais um recomeço e depois de um fim de semana bem cheio, que foi o caso deste que tivemos agora, que aconteceu tanta coisa, houve o Jogo de Portugal, que já vamos ter a oportunidade de falar mais daqui a pouco, houve também os Globos de Ouro. Madruga, viste os Globos?
0: Não vi.
1: Nem ouviste assim os resultados de algumas coisas?
0: Não.
1: Olha, então
0: não é coisa que
1: aconselho.
0: Eu
1: também não sou de seguir muito, até porque a maior parte daquilo eu desconheço. No entanto, aconselho todos a ouvirem o discurso do Nuno Markle. Foi bastante emocionante. Depois dos dois AVCs que ele passou, foi muito curioso, foi muito bonito. Acho que essa parte pelo menos vale a pena darem uma espreita dela.
0: Muito bem, é isso mesmo. Vamos então valorizar cada instante da nossa vida e fazer deste um dia único, naturalmente, lado a lado, com o melhor som da cidade.

0: dia de cada vez, é isso, é a música do Expensive Soul na nossa emissão do Almanac em Antena. E ainda recuávamos no tempo para recordarmos o fantástico On The Beach com a grande voz de Chris Rea, mais uma voz que ficou imortalizada por os grandes e inúmeros êxitos que quando em vez aqui gostamos de recordar.
1: E é exatamente isso que devemos fazer, é viver um dia de cada vez, porque não vale a pena estressar com coisas que não estão no nosso alcance, com coisas que ainda virão, porque nós não sabemos se vamos estar sequer aqui amanhã. Por isso mais vale desfrutar da viagem, aproveitar, ser grato, aproveitar que somos seres vivos e que estamos aqui prontos para mais uma belíssima segunda-feira. E que bom que é estarmos cá para vivê-la.
0: Ora, nem mais, e é sempre um gosto imenso tê-lo aí desse lado na nossa companhia, no arranque de cada semana, através dos canais 1 e 2 do posto emissor do Funchal. Vamos querer também contar consigo, portanto, não deixe de participar através do 291-2089-54 e temos também uma outra forma de interagir connosco.
1: Como eu costumo dizer, para os mais acanhados, para aqueles que gostam de enviar aquela fotografia que nos deixa cobiçar a sua vista, o seu pequeno almoço, através do 936-363-970. Já sabe, venha daí, fale connosco, ligue-nos. Estamos muito, muito curiosos para saber como foi o seu fim de semana, para saber como está a ser a sua segunda-feira e para simplesmente dar um dois dedos de conversa na sua belíssima companhia.

0: Um Lugar ao Sol, a música do MDA, nesta versão Banco da Gigante, para esta conhecida canção da nossa emissão do Almanac em Antena, onde trouxemos também para esta sequência os Erasure, Take a Chance on Me, If It Happens Again, com os britânicos UB40, uma grande banda que aqui nos proporciona este regresso ao passado, uma banda que inclusive já visitou a nossa região já lá vão alguns anos.
1: Ou seja, só canções para vos pôr a goela lá em cima, nas alturas. Pois é, achavam que iam ficar desse lado caladinhos, tranquilinhos, sem ter de fazer nada nem pensar. Connosco é preciso cantar, é preciso boa disposição e é preciso ligar, minha gente. Ligue 291-2089-54 para falar aqui connosco. Já temos saudades suas. 2 dias sem si é muito tempo.
0: Exatamente. Depois de um fim de semana, vamos lá conversar um bocadinho no arranque de mais esta semana. Nem todas as segundas-feiras, como já aqui os ligantes, têm que necessariamente serem aborrecidas. Muito pelo contrário, vamos lá com a dose certa de otimismo principiar mais esta semana, lado a lado com os canais 1 e 2 do Posto Emissores do Funchal. É seguramente um dos temas que marca o dia, o day after, depois de mais um jogo da nossa seleção. Já o vimos aqui ali nos cafés, porque é que o Ronaldo não jogou, ficou no banco, ficou aborrecido. Ora, eu também ficava aborrecido se ficasse no banco.
1: Ai, mas eu adoro, Madruga, é os treinadores todos de bancada que existem.
0: Pois é, pois é.
1: Toda a gente sabe dar a sua opinião, toda a gente percebe futebol. E depois eu acho o máximo é aquele pessoal que passa um ano inteiro sem sequer saber o que é que está a acontecer no mundo do futebol e depois chega à seleção. Ai não, seleção, vamos lá ver todos a seleção e toda a gente percebe futebol.
0: Pois é.
1: Toda a gente tem a sua opinião a dar. E bem, não é? Bem.
0: Olha, como se costuma dizer, de médico e de louco, todos temos um pouco, não é?
1: Exatamente. Olha,
0: podemos... Olha, treinador também.
1: Podemos deixar esse provérbio para amanhã, o que é que achas? Vamos... Será que os nossos ouvintes ouviram? Upsi!
0: Pois. Vamos então falar disso mesmo, até porque a

0: Temos aí mais um grande jogo da nossa seleção. Já nesta próxima quinta-feira, Portugal vai...
1: com a Dinamarca, não é?
0: Julgo que sim. Quinta-feira vamos esperar que seja mais um grande jogo. E quinta-feira, Dinamarca.
1: Exato.
0: 19h45, mais um jogo da jornada para esta Liga das Nações.
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0: Ora, nem mais. Trembala, Ana Vilela e David Carreira, abrindo assim a segunda meia hora da nossa emissão do Almanac em antena desta segunda-feira. Passamos pelo nosso WhatsApp, o 936-363-970. Temos já aqui uma mensagem do nosso amigo Alex Silva. Obrigado pela mensagem, Alex.
1: Olá, Alex, bom dia.
0: Diz-nos bom dia e tudo de bom e bonito, mas não esquecer que no caso de CR7 e JJ estão em confronto dois egos gigantes, pelo que atritos e novelas

0: Não vão faltar para alimentar as más línguas e as chiamos.
1: Exatamente, Alex, concordo consigo.
0: Pois é, parece que sim, mas enfim, também não é nada.
1: Faz parte do futebol.
0: Normal, pois
1: exato,
0: claro.
1: O futebol também é, no futebol também é isto. O futebol também são estas novelas que acontecem, principalmente no que toca à seleção.
0: E ele está com certeza a ser poupado também para entrar em força na próxima quinta-feira. E vai, com certeza, dar o seu melhor contributo à nossa seleção. E por falar em participação dos nossos ouvintes, quero via 63970 no programa As Maravilhas de Amanhã. Esta chama-se Ouvi Dizer, é com a banda Melim.

0: ouvintes, mais logo o programa Hora Preto no Branco do Clube Desportivo Nacional.
1: Pois é, os nossos ouvintes parece-me que estão assim ainda mais dorminhocos nesta segunda-feira. Está tudo assim muito calado.
0: É, tudo a custar a
1: despertar. Estão-se a levantar, parece que a ferros, não é? Toca a tomar o seu cafezinho preto ou com leite, como gosta, não sei. O que importa é venha daí connosco, está na hora, está um lindíssimo dia lá fora. As colunas do seu carro têm que estar com o som no máximo ou então o seu rádio daí de casa. Venha daí connosco, venha falar, venha desfrutar. Venha cantar, porque nós aqui, para além de falarmos muito bem, cantamos ainda melhor.
0: O nosso WhatsApp é o 936 363 9...

Olha para mim, nova canção que junta as vozes de João Só e Tiago Nogueira, praticamente no final desta primeira hora da nossa emissão do Almanac em Antena. 3 minutos faltam para as 11. A fechar, já ainda tempo para ouvirmos Nessa Rua, canção com a assinatura de Branco e a voz de Tainá.

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0: Maluma e Shakira, juntos na canção Água, abrindo a segunda parte da nossa emissão do Almanac em Antena, nesta segunda-feira, mais um dia de outono com muito calor.
1: Olha,
0: para hoje, volta a levar a temperatura lá para cima.
1: Pois é, Madruga, quando é que me vais dar outro tipo
0: 28
1: de notícias?
0: 28 graus.
1: Olha, que chatice.
0: Pelos vistos vamos ter aí também chuva já a partir de quarta-feira. Vamos ter uma diminuição da temperatura lá mais para o meio da semana.
1: E essa chuva é daquelas perigosas, que vem só para fazer calor e pôr a estrada com o piso molhado. Aliás, não é molhado, escorregadio.
0: Exatamente. Vamos ao telefone, bom dia.
1: Olá, bom dia.
0: Olá, bom dia. Oh, nosso amigo Plácido, como está? Tudo bem?
2: Bem, como vai?
0: Estamos
2: a bem. BP.
0: E então, como é que o nosso amigo Plácido passou o seu fim de semana?
2: 5 estrelas.
1: 5 estrelas?
2: A minha filha, com a família.
0: Ah,
1: viu,
0: ótimo.
1: Teve a oportunidade de ver o jogo de Portugal?
2: E o jogo?
1: Não, não percebi, Plácido. Nota-se que ele está a meter caras novas e que está a fazer um bom resultado.
0: Estavam a trocar melhor a bola, isso estavam.
2: Jogos do JJ.
1: JJ é uma máquina, já sabia que ia correr bem.
2: E numa, como se costuma dizer, uma rata velha.
0: Já há muitos anos que anda nisto.
1: Foi pena aquele fora de jogo do Gonçalo Ramos, senão seriam dois golaços.
2: Um calcanhar, aquilo... um centímetro de dois, já demora um grande gol.
1: Pois foi, aquele gol seria fantástico.
2: Era fantástico, foi uma maravilha.
1: Mas a verdade é que o gol do Félix também foi muito bom, aquilo foi quase um passe à baliza que ele fez.
0: É verdade.
2: Ele sabe onde mete a bola.
1: Sabe, sim.
2: O antigo selecionador português quase que não jogava.
0: Pois é.
2: Mas com o JJ ele joga todos.
1: Pois, há tantos que antes não jogavam e que agora finalmente estamos a vê-los em campo.
0: É verdade.
1: O Trincão ontem também entrou e aí quase que nunca se via o Trincão. Agora já começa a dar o ar da sua graça com mais frequência.
0: Uhum.
2: E o Francisco Conceição já entrou de início.
1: E o Francisco...
2: Vai ser uma equipa para...
1: Eu gosto muito do Francisco Conceição. Eu acho que é um miúdo com muita garra. Nota-se que ele tem vontade de jogar, ele tem vontade de se fazer à bola. Não é preguiçoso como, por exemplo, o Rafael Leão. Eu acho que o Rafael Leão é um jogador com imenso potencial, mas é um preguiçoso. É só vem a nós, vem a nós. Ele é incapaz de correr para trás para apanhar uma bola. Não concorda?
2: É tudo no próximo.
0: Mas quando é para a frente ele vai.
1: Mas não pode ser, Madruga. Ele também tem que se esforçar um bocadinho e defender quando é preciso. E ele é preguiçoso. Ele tem potencial. Ele tem boa técnica. E, no entanto, é só vem a nós. É como o Plácido estava a dizer. É o comer tem que estar no prato.
2: É. Ele, se calhar, é escasso e desce, não tem a marcha atrás, talvez.
1: Pois, não sei.
2: Sei, ganhamos, é o que interessa.
1: E não se esqueça que foi com um jogo contra uma dupla incrível, que foi o Haaland e o Sheldrup, que aquela dupla maravilha só me faz lembrar o Pote e o Gyökeres quando jogavam juntos.
0: E o outro, Nusa, estava a jogar muito bem. Esse jogador.
2: Esse é um jogador muito bom, perigoso.
0: Estava sempre ali com os patos.
1: Não, a Noruega tem...
0: Fazia tremer.

0: treinador
1: nossa
0: que é
1: equipa.
0: Aquele com ponta de lança.
2: A Noruega tem jogadores incríveis, por isso é que isto foi um jogo que estava com probabilidades assim bastante complicadas. No entanto, fizemos vingar e bem. É, lá está, foi pena aquele fora de jogo, mas de resto acho que estivemos com uma prestação muito positiva. Acho que se continuarmos assim, estamos num excelente caminho, num excelente bom caminho, não achas, Plácido?
0: O nosso guarda-redes não estava muito. Não dormi bem à noite, ele não estava muito seguro.
1: Estava um bocado instável.
2: Olha, ainda há pedaço, estava a comentar exatamente isso com o Madruga. Eu acho que do nosso 11, quem infelizmente teve a prestação menos positiva foi sem dúvida o Diogo Costa. Ele estava ali com umas mãos de manteiga, não defendia grande coisa, não.
0: Havia alguns olhos azuis lá na Noruega.
1: Eu acho que foi um jogo menos bom da parte de ambos os guarda-redes.
2: Sim, sim, exato.
1: Mas ele lá teve também as suas belas defesas e segurou este resultado. E isso é o que mais importa, ao final de contas.
0: A defesa também teve espetacular. O Renato Veiga.
2: O Renato Veiga é incrível, eu gosto muito dele.
0: De lembrar o Pev.
2: Pois, esses tempos.
0: O Paulo Madrugada aí falou que faltava um pé, pelo se calhar o ver a conversa, tem que começar a jogar a pé.
1: É isso, é isso. O que também não se compreende foi tantos amarelos, acho que foram amarelos a mais.
0: Os franceses têm uma espinha atravessada na garganta com o Portugal.
2: Ah, pois.
1: Tivemos aí alguns
2: agora
1: amarelos
2: também
1: que não se justificam.
0: Os árbitros franceses nunca foram bons para Portugal, não sei porquê.
1: Olha, deixa-me cá ver. Foi o João Palhinha, mais.
0: Foi o
1: Renato Veiga, o Vitinha, João Cancelo, Ruben Dias e Bernardo Silva.
2: Portanto, mas atenção.
1: São muitos amarelos.
2: Certo, mas a do Bernardo Silva, opa, não compreendi. Aquilo foi uma tacada meia nojenta dele. Não havia necessidade nenhuma dele ter feito o que fez. Pois. A bola já nem sequer estava naquela zona e ele vai lá e marca de propósito aquela falta.
0: E havia uma falta antes. Houve uma falta antes a favor de Portugal, uma entrada mais dura e ele não
2: foi assinalada.
1: Pois.
0: Este é um problema.
2: A nossa arbitragem, eu não compreendo. Por acaso, eu adoro futebol, gosto muito, sou grande apreciadora. No entanto, a questão da arbitragem é algo que me deixa, revoltada.
0: É verdade.
2: É muito...
0: Os coelhos que são isso, são franceses e outros também são... Bem, enfim.
2: É isso, são outras conversas que o nosso almanac PFA Antena não tem tempo suficiente para ficarmos a falar sobre isso, não é, Plácido?
1: Pois é.
0: Exatamente.
1: Então, Plácido, vamos ter aí as primeiras chuvas? Já tem por perto o seu chapéu de chuva?
0: A dona Ela já não é preciso regar as flores.
1: Pois, parece que sim.
2: Olha. O que vale é que ao menos os gafanhotos são inofensivos, não é verdade?
0: Ui, vai puxarada.
1: Bem, para as plantações, nem por isso.
2: Ah, pois sim. Peço desculpa pela minha falta de tato nesse aspecto.
1: Nem para os nossos jardins, nem para,
0: para
1: as verduras.
0: Era uma praga, mas é que depois aqui foram, né? Desapareceram. Agora é os
1: mosquitos, não é?
0: Exato.
1: Os mosquitos são...
2: Olha,
1: a vespa asiática
2: é
1: e
2: os
1: outros
2: mosquitos,
1: xarocos.
2: Mas eu ainda esta semana vi uma notícia que deixou-me completamente perplexa. Então não é que libertaram cerca de 30 mil mosquitos no continente de propósito?
0: Vi essa notícia.
2: Também viu essa notícia?
0: Mas é como há uns anos atrás também lançaram
2: as
0: moscas.
2: Pois, essas moscas, também me lembro disso, sim.
1: Sim, sim.
0: Era uma fábrica de moscas.
2: Exatamente. Mas alguém acha que isso tem bom senso? Lamento imenso, mas eu ainda não vi frutos positivos desses
1: não,
2: menos brilhantes.
1: Não, se reproduzirem. Para ficarem...
0: É para reproduzir.
1: É, exatamente. E é o objetivo lá em Lisboa, parece que é esse mesmo também.
2: E será que resulta? Lançar 30 mil mosquitos?
0: Pois. Se quarta, ninguém dorme.
2: Pois, exatamente. Compre, deixem-me já comprar repelente.
0: É uma senhora que foi ao médico fiz caixa ao médico e não consigo dormir com mosquitos. Não sei o que faço, se o doutor não tem nenhuma receita ou alguma coisa. Ele disse, olha, para dormir bem, durma com mosquiteiro.
1: Pois. Isso é verdade.
2: Calhar,
1: e
2: não.
1: Continuamos, a propósito disso, continuamos com noites ainda, com muito calor, noites tropicais. Tem notado isso, Plácido?
0: A noite, isto aparece noites de...

0: da África.
1: Pois.
2: É muito calor. Eu, se não tivesse o ar-condicionado no quarto, não sei o que é que faria.
1: Sinais dos tempos.
0: Quanto a biscoitos, é raro me entrar um biscoito aqui no apartamento onde eu moro. Mas quando ele entra e que minha mulher perceba, diz, é morte certa. Ela consegue dar um nocalando e pau, já está.
2: É das minhas, então. É das minhas. Eu também, eu não desisto enquanto eu não mato um mosquito.
1: São um bocadinho chatos, isso é verdade.
2: E depois, eu sou daquelas pessoas, eu tenho a certeza que não sou a única. Eu mato um mosquito, por exemplo, se eu matar um mosquito numa parede, eu deixo-o lá. Que é para ele servir de aviso aos primos todos que apareçam pelo caminho. Que é do género, vocês estão a ver o que é que vos vai acontecer se andarem para estas bandas? É este o vosso destino. Eu não limpo, eu deixo lá. Com aquele rasta-sangue mesmo lá colado.
0: Isso faz-me lembrar um miúdo na escola, a coçar a cabeça, a professora disse, pés na cabeça. É que morreu um piolho. Então só morreu porque estás a coçar. É que os amigos todos vieram ao funeral.
2: Pois, é um bocado essa a lógica. Eu também sou assim.
1: Ora bem, Plácido, e agora vamos cumprimentar quem?
0: Olha, primeira, essa é a tua primeira vez, é BP.
2: BP. Mas BP parece a bomba de gasolina, BP.
0: Quando andava na escola industrial, assim, com 15, 16 anos, quando a gente via uma rapariga bonita, dizia-se que era uma bomba, BP, que era bom produto, boas partes.
2: Pois, eu só penso na bomba de gasolina. Portanto, o Plácido vai ter que cozinhar aí outro nome para nós, porque BP, eu só penso na bomba de gasolina. Vai ter que ter paciência, vai ter que arranjar outra opção.
0: É a dupla maravilha, que eu sempre disse.
2: Pronto, assim pode ser.
0: Antes era JB, quando o São Paulo estava de férias.
2: Pois é. Ainda te lembras desses tempos, Paulo? De férias, ao tempo.
1: Ah, pois é. Ao tempo, volta para trás. Plácido, e que mais?
0: Perguntar a todo quem trabalha aí, a nossa manhã cedo, o Pedro Silva, a nossa Jacinta Rodrigues, o Sr. Daniel, o Sr. Nuno Figueira, o chefe, o Gilberto Pelos, um grande abraço. Gosto muito do programa dele, Energias Renováveis, a doutora Alves. Toda
1: Graças
0: essa equipa, o nosso amigo Tony Santos, uma equipa maravilhosa. Equipa que ganha não se mexe, mas o JJ que está começando a mudar a equipa.
1: É isso.
0: E para os nossos imigrantes, não só se esquecer os nossos imigrantes, que eles estão lá fora e sentem o calor da Madeira.
2: Pois é, estão sempre connosco no coração e no PEF.
0: A Ricardo Cassiano deve estar quase a ver.
1: O Moreira, enfim. Plácido, um abraço, um dia feliz. Obrigado. 11 horas 20 minutos, voltamos à música agora para recordarmos o projeto Humanos e Queijo é Viver.

0: Por você, nesta gravação ao vivo, e antes disso, quero bem viver com os humanos na nossa emissão do Almanac em Antena desta segunda-feira, depois de mais um fim de semana, o qual esperamos naturalmente que tenha aproveitado bem pleno, lado a lado com a sua rádio. Tivemos também aí na nossa programação o programa PEF sobre rodas, um programa de trânsito que temos a oportunidade de quinzenalmente levar a todos os nossos ouvintes. Se eventualmente não teve a oportunidade de acompanhar este mesmo, que aconteceu no último sábado entre as 10 e as 11, com o comissário Edgar Castro e o Dr. Bruno Pereira, tem bom remédio. Basta passar pelo nosso site em pef.pt, na aba podcast, vai assim poderes recordar e ouvir de princípio a fim neste programa PEF sobre rodas, que fala, lá está, do trânsito e da mobilidade da nossa cidade e não só.
1: Exatamente, já sabe, tem a oportunidade de ver no nosso site. Nós somos muito bonzinhos. Nós podíamos dizer assim, não esteve atento, então olhe para a próxima, fique. Mas nós não somos assim, nós gostamos que fique informado, que esteja a par do nosso trânsito,

0: Por isso, já sabe, se por acaso não teve a oportunidade de ouvir em direto, através do nosso site, poderá fazê-lo sempre.
1: Pelo nosso WhatsApp chega-nos também o cumprimento aqui da parte do nosso amigo Raul. Muito obrigado, Raul.
0: Olá, Raul, bom dia.
1: Bom dia, Paulo e Beatriz, com duração de um bom trabalho para vocês e quem aí trabalha, já agora desejo de uma boa semana. Ele que conta-nos que não gostou do desempenho da seleção. Não gostou ontem de ver a nossa seleção, muito menos do Rafael Leão. Ele não jogou nada para mim. Ele nem sequer, por mim, ele nem sequer entrava no 11. E depois aqui partilham as bonitas fotos da informação por parte de toda a gente e também as vantagens dos governos transparentes, já que promover a liberdade de informação como condição essencial para a democracia, para a boa governança, foi de facto um dos objetivos traçados em 2002 no encontro de organizações mundiais que trabalham com a liberdade de informação em Sófia, na Bulgária. Desde este encontro, terminou a 28 de outubro de setembro, nasceu o primeiro Dia Internacional do Direito ao Saber, que é também muito importante para todos os cidadãos.
0: E como já diz o ditado, saber não ocupa espaço.
1: É isso mesmo. Cumprimentamos mais um ouvinte, quem está do outro lado. Olá, bom dia.
0: Olá, bom dia.
2: Bom dia, minha Beatriz, bom dia,
0: Sr. Paulo. Olá, então, está tudo bem?
2: Bem, obrigada, minha Beatriz, Sr. Paulo.
1: Sabes bem.
0: Sabe que agora nós estamos melhores, sabe porquê?
2: Não,
0: porque estamos a falar consigo.
2: Ah, e eu com você.
0: Como é que foi o seu fim de semana? Foi bom?
2: Foi bom, graças a Deus. Foi com o de piás, foi a melhor coisa.
0: Ah, exatamente, é o que se pede. Ah.
1: Então, e não deu um belo passeiozinho, Ana?
2: Ah, mas calor para passear.
0: É, não é? Este calor.
2: Que a gente em casa fica assim, do que andar a passear, apanhar calor.
0: Oh, calor, já calor, chega, é. Podes ir embora, que chato, deslarga.
1: Estava, de facto,
2: um
1: fim de semana de calor, é verdade.
2: Ai, no dia 3, mas a gente está falando assim, mas ainda vai sujar deste calorzinho, não é?
0: Ah, mas isso faz parte do ser humano. Ana, mas isso faz parte do ser humano. O ser humano está calor, quer chuva. Está chuva, quer calor. Nós nunca estamos satisfeitos.
2: Não estava com espelho.
0: É, não é? Nós vivemos nesta insatisfação contínua e faz parte, olha, aceitar.
2: Olha, minha Beatriz, que é o que mandei, vou mandar um beijinho para a menina Joana.
0: Claro, manda os beijinhos todos.
2: A nossa rainha da rádio, e o nosso rei, para o seu Paulo.
0: É mesmo, é mesmo.
2: E agora a menina Beatriz.
0: Pois.
2: As duas rainhas e o Roy.
0: Mas isto ninguém substitui ninguém.
1: Pois não.
2: Ninguém igual a ninguém, eu que dei sempre. Ninguém. É como a gente faz um comer com uma pessoa dá uma receita à gente. Mas nunca fica
1: claro.
2: Como aquela pessoa que faz.
1: É verdade.
0: É exatamente.
2: Fica. Nunca fica.
0: A receita pode ser a mesma, mas quem
2: é. Mas
0: a mão que põe
2: e
0: não é a mesma.
2: É. Eu faço o arroz de verdadeiro igual da minha mãe, mas nunca fica igual da minha mãe. Mas dizem que fica, mas eu digo que não fica, não fica. Falta ali uma coisa, falta seja o que for.
1: É verdade.
2: É verdade, Sr. Paulo, é verdade.
1: Tem toda a razão.
2: Eu que digo, ninguém é igual a ninguém.
1: Nem mais.
0: Pois não, e a vantagem e virtude está exatamente nisso, é que sermos ai, até fico gaga.
1: Somos diferentes.
0: Somos todos diferentes. E todos iguais no meio das nossas diferenças.
2: Veja, mas a gente somos todos iguais, ninguém é melhor do que ninguém. Mas há coisa, há pessoas de, eu me queria ser com certas gente, tinha vergonha.
1: Pois.
2: Nem queria sair, não.
0: Pois, também há
2: mas
0: desses,
2: olha, cada temos que respeitar como as pessoas são.
1: Nem mais.
0: Exato.
1: E mais beijinhos, Ana.
2: Agora vem beijinhos para a Dona Maria do Monte, a Sra. Virgília, para a Sra. Nélia e para a Dona Gora de Gonçalves.
1: E eles estão bem, a Maria do Monte?
2: Ela manda sempre dar um abraço para vocês.
1: Ok.
2: E para a Dona Zulmeira e a Luizinha, e para a Sra. Aldanha e para... Olha... E a Fernanda, e para a Dona. Olha, já não sei agora o Luísa, não faz mal para todos. Para a Dona Elia Jardim, já sai. Para a Dona Elia Jardim, e para a família do Rubén Aguiar, e a mãe, e para todos a família de toda, com muita saúde, boa sorte e sucesso para todos.
1: Muito obrigado.
0: Muito obrigado.
2: Agora eu vou dizer que estou a mãe da menina Beatriz e do Sr. Paulo.
1: Muito obrigado.
0: Exatamente.
2: O Sr. Paulo fica a mãe, que é maior, e fica as duas uma a cada lado.
0: É, nós somos mais pequeninas, uma para cada
2: lado.
0: Somos
2: mais vozes, e eu fico a mãe que deu roi, então.
1: Ora, exatamente.
3: Sim, sim.
0: Ah, está
1: quase
0: então,
1: chegando.
0: Está bastante contente.
3: Ah.

0: Ah, estou ainda por cima. Tenho o meu filho que vem dos Açores de férias.
1: Ah, que bom!
2: Oh, isso ainda melhor. Como é que se chama o seu filho?
0: Jonas.
2: O Jonas. Então o Jonas vem passar aqui uns diazinhos à Madeira.
0: Sim, vem a 8 e vai a 23 de outubro.
2: Ah, então
1: Muito bom.
2: ainda fica uns diazinhos valentes. Ainda
0: Fica.
2: vai dar para matar saudades.
1: Isso é bom.
0: Vem Canora e os netos.
1: Ora que
2: Ah,
1: bom. Então
2: muito
1: vai ser
2: bem.
1: uns dias, umas férias muito bem passadas em família.
2: Sem
0: É
2: dúvida.
0: verdade, é
1: E
0: verdade.
1: a Wanda, já teve também a oportunidade de visitar os Açores?
0: Sim, já vi umas 7 países, é que
1: Ah, que bom.
2: lindo. Mas
1: E qual
2: qual
1: é a
2: foi?
1: ilha que...
2: Exato, qual é a ilha?
0: Ponta Delgada, São Miguel.
2: Ai, adoro Ponta Delgada.
0: É, Ponta Delgada.
2: Para além da ilha ser linda, linda, linda, come-se muito, muito bem.
0: Come-se. E as pessoas de lá
2: São
0: também
2: muito
0: são muito
2: amáveis.
0: habituadas, são.
2: São, eu também, eu fiquei incrédula com a simpatia genuína das pessoas de Ponta Delgada, pá. Adorei, muito simpáticos, nos restaurantes.
0: As pessoas, mesmo que não conheçam as pessoas, passam pela gente, dão bom dia, boa tarde.
2: São todos muito
0: São as
2: simpáticos,
0: pessoas muito
2: são.
0: sociáveis, são as
2: E
0: pessoas.
2: sabe, não são aqueles simpáticos falsos, porque às vezes nós vamos a um restaurante e temos aquela simpatia forçada que.
1: Circunstância.
2: Exato, e estão ali a fazer aquele frete, mas a tentar passar camuflado. Eu não senti isso, eu senti que eram mesmo genuinamente simpáticos e de bom coração.
0: Por acaso, o meu filho trabalha lá na confeitaria Colmeia, na cidade, na
2: Confeitaria.
0: margem.
2: Ah, pois, não
0: A
2: sei.
0: confeitaria Colmeia.
1: Sim, senhora. Então,
0: Eu
1: a Wanda recomenda.
0: entre madeirense que está lá a trabalhar.
1: Ah. Recomenda então uma visita aos Açores.
0: É verdade. Para janeiro, se quiseres, para janeiro. Para janeiro e boas Açores.
1: Muito
2: Está
1: bem.
2: quase. Agora é aproveitar o dia de folga e
0: É
2: depois a
0: verdade.
2: chegada do filho, dos netos e da
0: É
2: nora. Vai ser uma
0: verdade,
2: festa.
0: é verdade. Já tenho um casalinho de netos.
2: Oh, que idade é que eles têm?
0: Um tem 5, faz 7 a 7 de janeiro.
2: Ok.
0: E tenho uma menina que fez um ano ao mês passado, 28 mês passado.
2: Oh.
0: Fazes o mês que ela fez um aninho.
2: Oh, então está de parabéns. Um ano e
0: Ah,
2: um
0: muito
2: mesinho.
0: obrigada. Muito
2: Muito
0: obrigada,
2: bem.
0: é verdade, é um casalinho já.
2: Olha, fico muito feliz pela sua família lindíssima.
0: Oh, muito
2: Aproveite.
0: obrigado, muito obrigado.
2: E desfrute do seu dia de hoje, que as suas férias já
0: Ah,
2: cá
0: tem que ser.
2: cantam.
0: É
1: Está
0: verdade, está
1: quase, está
0: quase.
1: quase. Muito
0: Já posso
1: obrigado,
0: mandar uma
1: Wanda.
0: foto. Tchau, muito
1: Um ótimo
0: obrigada, muito bom
1: dia.
0: dia para
2: Obrigada,
0: você.
2: Wanda, por ter
0: Tchau,
1: ligado. Muito
0: obrigada.
1: obrigado. São agora 11 horas 38 minutos. Vem aí a música de Maninho e logo depois temos os clássicos do PEF.

0: Mas pode tentar.
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1: Estimou ali uma altura empatada.
2: Ainda bem que ganhamos, ainda bem.
1: E a Marta, hoje, entre as duas, está de folga, como é que é?
2: Hoje estou gozando uma folga.
1: Ai, que delícia. Quer dizer que então hoje é dia de ir almoçar fora.
2: Hoje não, hoje não, sempre.
1: Ah, pois
2: é. Para casa, quando foi almoçar fora, foi muito bom. Foi joalheira no forno, estava.
1: Uma joalheirazinha no forno, que delícia. Onde é que foi?
2: Foi no, na Fumada, Canito.
1: Muito bem.
2: Já tinha ido lá comer e voltei lá comer outra vez, que é o prato do dia, à quinta-feira. É muito bom, muito bom, bom, bom.
1: Ai, eu gosto muito de uma joalheira também, muito bom.
2: Por acaso gosto. É uma coisa que eu raramente faço em casa, assar joalheira no forno, e estava ótima.
1: Recomendo.
2: Não vou fazer publicidade no restaurante, mas é muito bom. Posso mandar a tudo.
0: Pois é isso.
1: Vou ficar curiosa.
2: É bom, faz em casa prato do dia lá, muito bom.
0: Muito bem, e falamos sempre da boa comida, particularmente quando estamos já praticamente na hora do almoço.
2: É verdade, é que eu gosto muito de falar de comida.
1: Eu também gosto muito.
2: Muito bem.
1: Eu acho que comida...

0: Da une pessoas. Não acha, Marta?
1: É verdade, sim, senhora, é verdade. Dá trabalho, mas é muito bom. E não há como comer em casa. Mas de vez em quando dar uma saidinha também é muito
0: Ai,
1: bom.
0: Sabe tão bem, não ter que se preocupar com o que é a ementa.
1: É verdade, mas é que é verdade. E gosto muito de fazer em casa. Mas que é bom dar uma voltinha pela nossa ilha. E há muito igual que come bem, ó, senhora.
0: Pois é, nós aqui não nos podemos queixar da nossa gastronomia. É efetivamente muito, muito boa.
1: É, muito bom.
2: Isso
1: mas,
2: é.
1: Gosto de ir os gelados do português, come-se bem.
0: Os gelados? Ah, ir para os lados.
2: Os
0: aos
2: lados.
0: Lados. O problema do português é o tempo. Muitas vezes é tão incerto o tempo lá, não é?
1: Uhum. Isso é verdade, isso é verdade. Também é verdade.
0: Eu antes comia um arroz de lapas maravilhoso no Seixal.
1: É bom, nesse campo pobre. Já fechou.
0: Pois, já fechou, exato.
1: Quantas vezes eu fui lá almoçar aquela cozinha de lapas?
0: Também eu, era delicioso. Fiquei tão triste quando aquilo fechou.
1: Aquilo era tão bom, mas era bom.
0: Era mesmo bom, eu sei, Marta, que eu ia lá tantas vezes e era sempre uma delícia. Aquilo, uma pessoa pedia o acompanhamento, eu por exemplo, eu costumava pedir o peixe-espada, mas era só porque sim, porque só aquele arrozinho já fazia o prato todo.
1: Sim, senhora, tem toda a razão, mas vinha com os dois filetes de espada ao lado.
0: Exatamente.
1: Aquela... Vinha salada ou batata cozida ou... nem era preciso. Só
0: não era, é mesmo, não era preciso. Aquele arroz fazia o trabalho todo. Eu nunca mais comi um arroz de lapas tão bom como esse.
1: É verdade. Olha, posso dizer um como quase perfeito, posso dizer.
0: Aonde?
1: No cachalote.
0: Esse é lá ao fundo, no português, lá para o fundo, não é?
1: Sim. Como perfeito.
2: Marta, como também tivemos aí a festa em honra de Nossa Senhora do Bom Despacho no campanário com as açucenas tão bonitas.
1: Por acaso costumava ir e gosto de ver que aquilo é uma festinha correrinha.
2: Pois é.
1: Mas nem tive a oportunidade de ir.
0: Também não fui.
2: Tivemos aí a animação com o Álvaro Florença.
1: Sim. Agora neste fim de semana há o Rosário e a festa da maçã na Camacho. Para quem puder ir.
0: O Rosário? É este fim de semana?
1: Rosário.
0: Ah, eu ia tantas vezes à festa do Rosário, já não vou há tantos anos.
1: E à festa da maçã na Camacha, também que é uma festa porreirinha.
0: Ah, ok.
1: Tem a
0: Camacha.
1: Pelo menos essas duas e conheço que vai haver. Agora está mais alguma aqui ali, não sei.
0: Eu na Camacha só costumo ir às vezes. Este ano até nem fui, que é aquele ar de Camacha, sabe?
1: Ah, também não foi. Mas pois. Também já fui na vez, já.
0: Pois, eu às vezes costumo ir lá porque, pronto. É Camacha é perto, não é? Acaba por não ser um sítio longe. E, sim, sim. e é daqueles sítios que uma pessoa não costuma ir com frequência, pelo menos eu.
1: Acabou lá com frequência, porque eu vou às vezes lá mesmo, ao sábado à tarde, com o nosso amigo padre Oscar, que ele está vendo um beijinho para ele, que eu conheço muito bem.
0: Pois.
1: E agora, e um beijinho para o senhor António Correia, também que é de lá
2: para o senhor
1: Joaninha disse que era para ele mandar beijinhos, que ela

0: 5 minutos para o meio-dia, vamos assim avançando para os minutos finais da nossa emissão de hoje do Almanac em Antena, desta segunda-feira, 28º dia do mês de setembro, que está assim também quase chegando ao final. Ainda temos tempo para olharmos para a previsão do Instituto Português do Mar e da Atmosfera para este início de semana. Conto com céu em geral pouco nublado, no Funchal o vento vai soprar fraco, tornando-se fraco a moderado de sudoeste a partir do final da manhã. Continuamos com poeiras em suspensão. A temperatura máxima é de 28 graus Celsius, portanto continuamos com temperaturas elevadas ainda neste outono que ainda agora começou.
1: Pois é, ainda agora começou. E sabes o que é que também ainda agora começou? A nossa manhã incrível de segunda-feira. Estas nossas horas passam demasiado rápido. Já estamos quase a nos despedir. Mas sabe qual é que é a boa notícia? É que amanhã voltamos para o nosso Bom Dia, Bom Dia. Pois é, não se vai ver livre de nós. Vamos estar consigo a semaninha toda, juntinhos. Quer dizer, muito próximos não, porque está muito calor, não é, Madruga?
0: Exatamente. Vamos querer contar-vos consigo uma vez mais no programa de amanhã, depois das 10 e até ao meio-dia. Daqui a pouco vamos ter informação com a Rádio Renascença e por volta das 12h15, não esqueça, vamos ter o Desporto em Antena com mais uma Liga PEF que nos vai trazer o José Pedro Correia. Fique desse lado, continue a aproveitar da melhor forma esta segunda-feira, que seja um dia muito feliz. Faça por isso estar neste dia único, lado a lado connosco.
1: Até amanhã.
0: A fechar, ainda tempo para ouvirmos Dona Maria, de Tiago Brava e Jorge.
1: Dona Maria.
2: Tiago Brava, um violão, uma catuaba e o Jorge. Hã? Fala comigo.

0: Aê! Valeu, Jorge.
1: Valeu, cara.
2: Agora foi,
1: papai. O que você fez com a Dona Maria pela
0: tua casa? Deixa eu namorar sua filha, Dona Maria. Fala comigo!
1: Jorge Thiago Bravo.
0: É nóis, valeu, papai.
1: Obrigado. Era

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1: No Evangelho de hoje, os discípulos começam a discutir sobre qual deles seria o maior. Jesus, conhecendo os seus pensamentos, coloca uma criança junto de si e diz: quem acolher esta criança em meu nome, é a mim que acolhe. Que contraste tão forte! Enquanto os discípulos procuram saber quem é o maior, Jesus aponta para uma criança, símbolo da simplicidade, humildade e confiança. Também hoje vivemos muitas vezes preocupados em ser reconhecidos, valorizados, elogiados, em ocupar o primeiro lugar. Mas Jesus ensina-nos que no reino de Deus, a verdadeira grandeza não está em estar acima dos outros, mas em colocar-se ao serviço. E depois acrescenta: quem não é contra nós, é por nós. Deus não nos chama a competir, mas a colocar, a colaborar, não a excluir, mas a escolher. Peçamos ao Senhor um coração humilde, capaz de servir sem procurar aplausos.

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Caso das gêmeas luso-brasileiras, deduzida a acusação contra quatro arguídos, três deles indiciados sem coautoria pela alegada prática de um crime de prevaricação e um possível crime de abuso de poderes. Sobre outra arguída, recaem indícios da prática de um crime de burla qualificada. A informação é avançada esta manhã pelo Ministério Público, que terminou a investigação à administração do medicamento Zolgensma a duas crianças com nacionalidade brasileira e portuguesa, um caso divulgado em 2023 pela TVI CNN Portugal e que levantava suspeitas de acesso prioritário ao tratamento em 2020 no Hospital de Santa Maria. Na nota tornada pública pelo Ministério Público, não é revelado o nome dos arguidos. Entretanto, a CNN Portugal avança que os quatro arguidos são Nuno Rebelo de Sousa, filho do então ex-presidente da República, Marcelo Rebelo de Sousa, o ex-secretário de Estado,

0: de Saúde Lacerda Salles, o ex-diretor clínico do Hospital de Santa Maria Luís Pinheiro e a mãe das crianças. A Renascença tentou já contacto com o que fez a mãe das gêmeas, também com Lacerda Salles, até o momento sem sucesso. No plano político, o líder do Chega, André Ventura, numa mensagem deixada na rede social X, fala num dia histórico para a justiça portuguesa. É um caso que estamos também a acompanhar no site da Renascença. É preciso ter cuidado com a ilusão do rearmamento, um alerta do Papa nesta manhã que denuncia as relações entre os Estados que, diz, se tornaram cada vez mais bárbaras. Na última hora em Metz, no encontro nas raízes da Europa, pela paz e pela unidade, Leão XIV perguntou se não estamos simplesmente a conter a hemorragia da guerra.
1: La recherche de la paix en Europe.
2: Certamente a busca pela paz na Europa, tal como no resto do mundo, não deve ser confundida com um ironismo ingênuo. A paz mundial não poderá ser salvaguardada sem esforços criativos que estejam à altura dos perigos que a ameaçam. Todavia, é preciso ter cuidado com a ilusão do rearmamento. Não por acaso, os repetidos apelos para aumentar as despesas militares e as escolhas que disso decorrem são apresentados por muitos governantes como a justificação da perigosidade alheia.
1: Avec la justification du danger représenté par les autres.
0: Lembrando as raízes cristãs da Europa e o papel dos pais fundadores, em particular o de Robert Schuman, o Papa criticou as relações humanas entre Estados, afirmando que estão cada vez mais bárbaras. É um tema que vai estar desenvolvido no site da Renascença. E Nuno Melo afirma que as ameaças híbridas são graves, tenham origem na Rússia ou em Portugal. Palavras do Ministro da Defesa, que esta manhã em Bruxelas criticou aquilo que classifica de notícias falsas sobre o setor. Em causa a polémica sobre a compra de 3 fragatas para a Marinha Portuguesa, questionado pelos jornalistas sobre se Portugal está preparado para ameaças híbridas vindas da Rússia, Nuno Melo responde que esse combate também cabe à comunicação social.
3: Temos lido muitas notícias que são objetivamente falsas, que não ajudam Portugal, menos ainda no contexto dos nossos aliados. Passámos o mês de agosto a ler na imprensa portuguesa sobre uma empresa intermediária no que tem a ver com o negócio das fragatas. Isto é uma notícia totalmente falsa. Eu devo dizer que as ameaças híbridas são híbridas cada vez que falseiam e são graves, têm origem na Rússia ou têm origem em Portugal.
0: O Ministro da Defesa, Nuno Melo, esta manhã em Bruxelas, registro da RTP. E Lula da Silva garante que vai agir com veemência contra quem tente contornar, a partir de Portugal, a proibição de casinos e apostas online no Brasil. Numa entrevista à estação de televisão Band News, o também recandidato presidencial alerta que há influenciadores brasileiros a deslocarem-se para território português com o objetivo de continuar a promover sites de apostas. Um tema que vai estar também desenvolvido, Zé Azizé, em rr.pt.
4: Ok, foi a edição do meio-dia com Vítor Mesquita.

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2: Boa tarde, estamos de volta para mais uma edição Liga PEF. Vamos falar da vitória de Portugal em Oslo frente à Noruega de Haaland, a contar para a fase de grupos da Liga das Nações. Vamos também passar pela Taça de Portugal e pelo Campeonato de Portugal, com sortes diferentes para as equipas da Madeira. Na Taça, a Camacha foi eliminada pelos aveirenses do Florgrade. No Campeonato do Quarto Escalão, o Estrela da Calheta perdeu em casa com o Sinfãs.
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2: Segundo jogo, segunda vitória na fase de grupos da Liga das Nações. Depois de ter batido em casa o País de Gales por 1-0, a seleção portuguesa de futebol, agora dirigida por Jorge Jesus, foi à Noruega derrotar a poderosa seleção nórdica, onde joga Haaland, que é hoje considerado um dos melhores pontas de lança do mundo. 2-1 foi o resultado. Haaland até marcou aos 51 minutos e empatou a partida depois de João Félix ter inaugurado o marcador aos 17 minutos. Mas logo depois do golo norueguês, Gonçalo Ramos aproveita um erro do guarda-redes Orjan Nyland e voltou a colocar a seleção das esquinas em vantagem. Num jogo bastante dinâmico e muito físico, Portugal soube resistir às investidas nórdicas. Cristiano Ronaldo não jogou, apesar de, na conferência de imprensa de antevisão da partida, o selecionador Jorge Jesus ter dito que não ia ter a titularidade. CR7 iria entrar mais tarde, não aconteceu e Jorge Jesus justificou a decisão precisamente com a dinâmica de jogo.
4: Não é por ter hoje não jogado que seja um jogador que não conto com ele, conto exatamente com ele. Aliás, antes do jogo eu disse-lhe a ele, não te vou meter de início, mas durante o jogo eu vou-te colocar no jogo. Só que o futebol é isto. O futebol dita-te coisas que neste caso eu achava que não justificava fazer a modificação de um ponta de lança. Neste caso com as características do Cris, sabendo que temos já um jogo aí com a Dinamarca e não quer dizer que ele não possa ser a primeira opção agora no jogo da Dinamarca.
2: No ataque português atuaram João Félix e Gonçalo Ramos, aliás os marcadores dos dois golos. O selecionador diz que nada lhes garante a titularidade permanente.
4: O facto do Gonçalo Ramos ter feito um gol não justifica nada, como também não justifica o João Félix, fez dois golos. Cada jogo tem uma estratégia, tem uma dinâmica, e eu como treinador tenho que escolher aqueles que eu acho que são melhores para o jogo. O Cris hoje não jogou porque o jogo modificou as minhas ideias. A minha ideia era que ele jogasse na segunda.

0: na parte, mas face ao que estava acontecendo no resultado, achei que não era momento para o pôr no jogo e não coloquei. Isso não quer dizer que agora que é Dinamarca não seja ele a jogar, como não quer dizer, como eu fiz hoje 4 alterações, que a Dinamarca também sou capaz de fazer 4 ou 5.
1: Quanto à vitória sobre a Noruega, em Oslo, o selecionador nacional considera que foi resultado da resiliência e criatividade do coletivo frente a uma forte equipa.
0: Quando tu ganhas em Oslo, neste caso à Noruega, tens que estar muito bem, porque é uma equipa com muita qualidade do ponto de vista atlético, do ponto de vista técnico, até tático. É uma equipa que sabe encurtar espaços com muito... muito bem, naquilo que eu também olho para hoje para o futebol atual, e acho que esta equipa está muito bem treinada. E foi uma vitória que acreditámos que poderíamos ganhar aqui. Trabalhámos em função muito do que é que poderíamos fazer na nossa organização defensiva, que nos desse alguma sustentabilidade para depois podermos ofensivamente sermos uma equipa mais criativa com o que fomos com Gales. Isso aconteceu e parabéns aos jogadores, e agora há que recuperar, já está aí a Dinamarca, mas foi uma excelente vitória.
1: Deste jogo com a Noruega ficam ainda as interrogações dirigidas a Jorge Jesus sobre o facto de, no fim da partida, Cristiano Ronaldo não se ter juntado aos colegas para agradecer aos adeptos portugueses que apoiaram a seleção em Oslo. O selecionador diz que não reparou nisso nem sabe das razões.
0: Não sei responder concretamente em relação ao pensamento dele, mas só depois de falar com ele.
1: E ainda durante a conferência de imprensa, depois da vitória de Portugal sobre a Noruega por 2-1 em Oslo, um jornalista brasileiro pediu que Jorge Jesus falasse sobre o despontar de técnicos portugueses no Brasil e noutras partes do mundo nos últimos anos. Jorge Jesus considera que Portugal é hoje a melhor escola de treinadores do mundo.
0: Porque os treinadores portugueses nestes últimos anos, sei lá, 10 anos, criar uma metodologia de treino que não é igual para todos, como é óbvio, porque isto o treino é criatividade, mas uns vão copiando os outros. E isso faz com que essa qualidade faça a diferença quando, neste caso estamos a falar no Brasil, quando eles estão à frente de equipas com qualidade de jogadores, porque os jogadores também são fundamentais para o crescimento do treinador, e eu penso basicamente por esse motivo, porque nós somos neste momento uma escola de treinadores seguramente melhor do mundo, não tenho dúvidas do que estou a dizer.
1: A opinião de Jorge Jesus. Recordo que depois das vitórias sobre o País de Gales e a Noruega, Portugal lidera o grupo D da Liga das Nações com 6 pontos. A Noruega e a Dinamarca dividem o segundo lugar com 3. O País de Gales tem 2 jogos e 2 derrotas e está em último sem qualquer ponto. Na próxima jornada do grupo, já na quinta-feira, a seleção de Portugal vai à Dinamarca e o País de Gales recebe a Noruega.
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1: Vamos agora passar pelo Campeonato de Portugal, em jogo de acerto de calendário e a contar para a segunda jornada do Grupo B. O Estrela da Calheta recebeu o Sinfãs e empatou a 2 golos. O próximo jogo dos calhetenses está marcado para domingo, dia 4 de outubro, em casa do Castro Daire, e corresponde à jornada 3. Outra equipa da Madeira que integra esta série do Campeonato de Portugal é a Camacha, que a 11 de outubro joga em casa do União de Lamas para a Jornada 5. Também para esta jornada e no mesmo dia, a Associação Desportiva de Machico recebe o Flor Grade. No grupo, a Ovarense lidera com 12 pontos, Machico e Camacha dividem o segundo lugar com 8, já o Estrela da Calheta tem apenas 2 pontos no 12º posto, mas com um jogo em atraso. Na Taça de Portugal, a Camacha foi eliminada depois de perder neste domingo

0: Flamengo com os Aveirenses do Florgrado por 1-0. A jogar em casa, a equipa da Madeira não conseguiu contrariar o jogo do adversário e também não aproveitou uma grande penalidade. Em declarações ao Liga PEF, o treinador André Anastácio lamentou a falta de eficácia da equipa.
1: Ainda tivemos uma ocasião ou duas, tentámos empatar, mas não foi possível. Dominámos a partida, o nosso guarda-redes acaba por não fazer praticamente nenhuma defesa, mas o futebol não perdoa, eles foram lá uma vez no contra-ataque, não fomos capazes de fazer uma falta. E com mérito chegaram ao gol da vitória.
2: Ou seja, aconteceu mesmo taça. É uma equipa a dominar e a outra a vir à frente e marcar.
1: Sim, não. É um jogo um bocado idêntico ao jogo que foi do campeonato, em que nós vencemos 1-0 e hoje acabaram eles por vencer. Foram melhores no capítulo da finalização e nós com inúmeras ocasiões, mas tivemos em dia não, inclusive falhámos o penalti também.
2: Pois, tinha notado isso na informação, que falhou o penalti, foi mesmo um dia não.
1: É futebol.
2: E agora é pensar no campeonato.
1: Sim, agora é uma semana de paragem, recuperar os jogadores físico e animicamente e depois pensar, preparar bem o jogo de Lamas para irmos lá buscar os 3 pontos.
0: Camacha eliminada da taça para o Campeonato de Portugal. A equipa camachense joga no dia 11 de outubro em casa, frente à União de Lamas para a jornada 5. Ainda há tempo para falar do futebol feminino. Para a fase regular do Campeonato Nacional não correram bem as 3 primeiras jornadas para o futebol feminino do Marítimo. No primeiro jogo, as maritimistas foram derrotadas por 5-0 pelo Braga. Pelo mesmo resultado, perderam frente ao Sporting. E na 3ª jornada, neste fim de semana, foram goleadas pelo Torriense por 8-0. Na classificação, fecham a tabela sem qualquer ponto, têm 18 golos sofridos e nenhum marcado. Na próxima jornada, recebem o Benfica.
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0: Estamos assim no fim de mais uma edição Liga PEF. Boa tarde, voltamos para a semana.
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2: São 12 horas e 45 minutos. Atualizamos agora a informação regional. Vamos conhecer os títulos em destaque com o jornalista Paulo Figueira. Boa tarde.
3: Boa tarde. Futuro da agricultura no contexto de alterações climáticas. A Ordem dos Engenheiros está preocupada com a escassez de terrenos para cultivo. Centros comunitários também vão dar apoio ao nível da saúde mental. No desporto, a Seleção de Portugal em futebol venceu a Noruega por 2-1. Ronaldo não jogou e saiu diretamente para o balneário.

0: Os impactos das alterações climáticas no futuro da agricultura e no abastecimento alimentar da região preocupam a Ordem dos Engenheiros. Estas questões foram abordadas numa conferência reflexão, onde participaram vários especialistas. Beatriz Jardim, a responsável pela Ordem na Madeira, alerta para os riscos face a cenários concretos. Um tem a ver com o aumento do número de dias em que as condições de mar inviabilizam descargas de mercadorias.
1: As alterações climáticas podem indisponibilizar os portos por mais do que uma semana, 2 semanas. Neste momento, a indisponibilidade do Porto do Funchal está num dia. A indisponibilidade operacional está estimada num dia. Ao longo destas alterações climáticas, ao longo deste meio século, até o final do século, prevê-se que esse tempo de indisponibilidade que chega a 30 dias. Imagine que só 50% desses 30 dias são seguidos. 2 semanas sem abastecimento à Ilha da Madeira é muito, muito relevante. E que frescos é que vamos ter? E o que é que nos vai acontecer?
0: São questões para refletir. Outra questão prende-se com a falta de terrenos para a agricultura. Falta pouco para a Madeira perder os solos férteis que ainda não estão ocupados por construções.
1: Temos uma agricultura que perdeu numa década cerca de 75% da sua área de produção. E se nós juntarmos a guerra às alterações climáticas, nós estamos perante uma situação em que nós não temos soberania alimentar. Sim, também, mas nós estamos numa ilha tão pequenina e nós vamos conseguir abastecer-nos a nós próprios? Não, claro que não. Mas se nós não fizermos algo agora, se nós refletirmos sobre isto, sobre estas áreas aráveis, o que vai acontecer é que daqui a 10 anos já não vamos ter áreas aráveis e isso pode ser um problema.
0: Um problema entre muitos desafios que exigem planeamento. Raul Jorge, presidente do Colégio da Engenharia Agronómica da Ordem dos Engenheiros, aponta as principais.
2: O aumento da temperatura, a desigual distribuição das precipitações, os períodos de seca seguidos de períodos de excesso de água, as influências que têm sobre os ciclos de cultivo. Enfim, os problemas fitossanitários que isso traz, tudo são grandes desafios que as alterações climáticas que já se fazem sentir no nosso tempo, não são uma coisa de futuro, já ninguém nega que existem, vêm desafiar a agricultura.
0: A agricultura dos tempos vindouros terá de passar pela integração de variedades mais resistentes ao calor e à escassez de água. A inteligência artificial pode ser uma ferramenta essencial no estudo de cenários. É o que defende Miguel Castro Neto, antigo secretário de Estado da Agricultura.

0: Existem já hoje, digamos assim, medidas concretas que estão no terreno que me parecem a mim suportar essa articulação. Eu dou um exemplo, hoje nós temos em curso uma Estratégia Nacional dos Territórios Inteligentes. Essa Estratégia Nacional dos Territórios Inteligentes desenvolve não apenas o continente, mas também as regiões autónomas, e dentro dessa Estratégia Nacional dos Territórios Inteligentes estão a ser desenvolvidos, foram desenvolvidos durante este ano, 8 projetos-piloto de gêmeos digitais, em áreas diferentes, sendo que uma delas é precisamente a agricultura e, portanto, e outra é os oceanos.
1: Entre apoios e alterações climáticas, a agricultura na Madeira ainda pode dar frutos? A pergunta serviu de mote para uma conferência esta manhã organizada pela Ordem dos Engenheiros. O Governo vai reforçar o apoio a pessoas com problemas de saúde mental. Ao mesmo tempo, será valorizada a intervenção dos centros comunitários. Atualmente existem mais de 16 entidades que, em conjunto, já abrangeram mais de 3.700 pessoas. À margem de um encontro que reuniu os vários parceiros, Paula Margarido, a secretária da Inclusão, anunciou a contratação de novos profissionais.
2: Neste momento está a decorrer um procedimento concursal para recrutamento de ajudantes domiciliárias, em que queremos até ao final do ano atingir mais 29 ajudantes domiciliárias. Isto é um eixo também que é importante, que é a ajuda domiciliária, em que estamos efetivamente a fazer esse trabalho. Depois também, libertando-se aqui alguma mão de obra das IPSS para este procedimento concursal, no âmbito do Instituto de Segurança Social da Madeira, também depois as IPSS poderão recrutar mais recursos humanos. Portanto, temos uma boa resposta, mas queremos ir mais além.
1: A governante alertou para a urgência de reforçar as ações dirigidas a crianças e jovens perante os riscos atuais no que toca à saúde mental.
2: No fundo, são estas ações, também junto das escolas, que ajudam a prevenir comportamentos. Ou seja, vamos agora para as redes sociais, vamos agora para o isolamento. Muitas vezes os jovens, dentro de uma casa, e as crianças estão sozinhos. Não obstante estar o pai e a mãe, muitos deles estão sozinhos. E com estas pedagogias que são feitas nos centros comunitários, alertando para estes riscos, também assim chegamos aos jovens.
1: Presente no mesmo encontro, o presidente da Câmara do Funchal confirmou o aumento dos pedidos de ajuda, tal como na área da saúde mental. Jorge Carvalho defende o envolvimento e uma resposta integrada.
3: Temos essas solicitações, mas procuramos também ser proativos e, com as equipas que nós temos, procurar identificar, sinalizar essas necessidades e ter uma intervenção que, como referi, é uma intervenção que vai muito além daquilo que são os serviços municipais.
1: Centros comunitários e instituições de solidariedade, bem como segurança social, conclui que é preciso dar mais relevância à saúde mental no trabalho que desenvolvem com idosos, crianças e jovens. Mudando de assunto, esta semana vai doer ainda mais na hora de abastecer o carro. Desde a meia-noite, o gasóleo rodoviário encareceu 7 cêntimos por litro. Está agora bem perto dos 2,15 euros. O colorido de mercado para as pescas e agricultura custa 1,70 euros. Já a gasolina simples aumentou 4 cêntimos, é vendida a 2,03 euros por litro. Os partidos da oposição reclamam medidas do ponto de vista fiscal. O JPP vai apresentar na Assembleia uma proposta para o IVA baixar de 22% para 16%. O PS volta a pedir não só a descida do IVA, mas também do ISP. Célia Pessegueiro não desiste.
4: Um depósito de combustível de 50 litros, no início do ano custava 70 euros, 70 e poucos euros, está a custar mais de 100.
1: Célia Pessegueiro fez as contas e garante que a solução é mais fácil do que o Governo Regional pretende fazer crer.
4: Há uma intervenção muito fácil, rápida, que é apenas um despacho do Governo. Um Conselho de Governo resolve isto, que é a baixa do ISP. E o ISP é mais alto na Madeira do que no território nacional. É a região do país que tem o ISP, o Imposto sobre os Produtos Petrolíferos, mais caro do país.
1: Célia Pessegueiro, líder do PS, também responsável do Bloco de Esquerda na Madeira, Dina Letra, reclama medidas urgentes para atenuar a subida dos preços do combustível.
5: Temos um governo que tem mecanismos permitem reduzir impostos e não faz porque, simplesmente porque não quer. É imperativo que o Governo Regional, com o diferencial fiscal, com a receita fiscal,

0: mais barato na Madeira do que no continente, porque isso é um esforço que é feito pela região.
1: Mas é possível baixar mais o ISP?
0: É possível, não. Nós temos que fazer uma baixa proporcional àquilo que tem sido estabelecido, que é a circunstância de na Madeira se pagar os combustíveis mais baratos no continente. Isso continua a acontecer, mas isso acontece devido a um esforço colossal, do ponto de vista do esforço do Governo Regional, através dessa redução das receitas do imposto. E é preciso levar em linha de conta que nós não podemos reduzir os impostos de um momento para o outro e sem qualquer contrapartida, porque temos que aplicar depois o dinheiro na educação, na saúde, nos apoios sociais, nos investimentos que estão em curso. Portanto, nós temos que fazer uma política de adequar os preços dos combustíveis às necessidades da população. E aqui que são as necessidades da nossa economia. Mas tem que ser feito dentro de princípios equitativos e racionais.
2: Por outro lado, o Presidente do Governo lembra os apoios concedidos às empresas e instituições de solidariedade social.
0: Disponibilizamos 32 milhões de euros para o apoio às empresas, designadamente já foi anunciado, e para as IPSS temos para os táxis, para os transportes públicos, para para um conjunto ainda de serviços públicos. Temos esses apoios que estão mensurados e já estabelecidos até desde 31 de outubro até 31 de dezembro.
2: Miguel Albuquerque, o Presidente do Governo. Afinal, é só mesmo na quinta-feira que o novo helicóptero de combate a incêndios estará operacional. Na apresentação do aparelho, o Presidente da Proteção Civil revelou que, a partir de agora, este helicóptero será o primeiro a intervir ao nível dos incêndios. É mais ligeiro e mais ágil, tem autonomia para 90 minutos de voo e transporta um balde com capacidade para 750 litros de água. Richard Marques realçou que este meio aéreo poderá operar isoladamente se a situação for debelada nos primeiros 90 minutos, ou então ter o apoio do outro já existente na região desde 2018. Este novo helicóptero estará ao serviço até 30 de novembro. Sem Ronaldo em campo, a Seleção Nacional de Futebol venceu ontem à noite a congénere da Noruega por 2-1 na segunda jornada da Liga das Nações. Os golos portugueses foram da autoria de João Félix e Gonçalo Ramos. O capitão da seleção, Cristiano Ronaldo, gerou polémica ao não se juntar à equipa para agradecer aos adeptos. Na conferência de imprensa, Jorge Jesus prometeu conversar com o capitão, que até iria jogar, mas acabou por ficar no banco.
3: Tenho que falar com ele, não é? Mas eu conheço-o muito bem, não é por ter hoje não jogado que seja um jogador que não conto com ele, conto exatamente com ele. Aliás, antes do jogo eu disse-lhe a ele, não te vou meter de início, mas durante o jogo eu vou-te colocar no jogo. Só que o futebol é isto, o futebol dita-te coisas que neste caso eu achava que não justificava fazer a modificação de um ponta-de-lança, neste caso com as características do Cris, sabendo que temos já um jogo aí com a Dinamarca, e não quer dizer que ele não possa ser a primeira opção agora no jogo da Dinamarca.
2: Cristiano Ronaldo não foi opção de Jorge Jesus para o jogo de ontem frente à Noruega. O capitão ficou no banco dos suplentes. O próximo confronto acontece na quinta-feira em Copenhaga, frente à Dinamarca. Portugal lidera o grupo com 2 vitórias. Agora a previsão do estado do tempo, 28 graus é a temperatura máxima prevista para hoje no Funchal, numa tarde com céu muito nublado, vento fraco a moderado de sudoeste e poeiras em suspensão na atmosfera.

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1: John Maynard Keynes, a grande referência ideológica nacional e regional, ou não fôssemos nós um país e uma região tendencialmente social-democratas, disse em tempos, a propósito de previsões económicas, que, e cito, é melhor estar aproximadamente certo do que precisamente errado. Fim de citação. Por uma vez, tendo a concordar com ele, o futuro é sempre incerto e quando procuramos navegar em certezas, tendencialmente erramos. E não é pouco. O povo, na sua infinita sabedoria, também nos ensina, na mesma lógica, que é fácil acertar no totobola à segunda-feira. No meio de tanta incerteza, temos de tentar ao máximo aproximar-nos da realidade e, para isso, de deixar de andar a fazer discursos enganadores, porque excessivamente otimistas, encarando os factos como eles nos são apresentados. Ninguém pode pensar que o aumento do fuel oil não terá impacto no custo do transporte aéreo, tão importante para uma ilha como a Madeira. Ninguém pode pensar que a situação económica na Alemanha e no Reino Unido não terá reflexos no comportamento de consumo dos seus habitantes e, consequentemente, no nosso turismo. Ninguém pode achar que esta crise migratória e a política de portas escancaradas não chegará a nós, ou que o abanão provocado pela IA só impacta a terceiros, que nós cá estaremos a salvo das suas consequências negativas por uma qualquer graça divina. O discurso do crescimento há não sei quantos meses, dos prémios Telex Free dos melhores em tudo, dos milhões de dormidas e das percentagens de aumento de entradas, temo que seja um contributo para nos distanciarmos da realidade atual, falhando naquilo que é fundamental conseguirmos aproximar-nos. As previsões do nosso futuro, já de curto prazo, que nos vai trazer desafios grandes para enfrentarmos. Sinto que já estou na segunda-feira a adivinhar o resultado que já saiu, mas espero estar precisamente errado e ainda ir a tempo de ver o rumo a ser corrigido. Obrigado pela vossa atenção e paciência.
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Muito boa tarde, se já almoçou, espero que tenha tido um excelente almoço. Se ainda vai almoçar, corra, deve estar cheio de fome. Deste lado, fique connosco no posto emissor do Funchal, com vocês, Beatriz Jardim, e agora Nelly Furtado com I'm Like a Bird. Cantemos juntos? Sim? Vamos lá.

Faltam 15 minutos para as 14 horas, onde vamos ter a informação com a Rádio Renascença. Para já, deixemo-nos enamorar por uma canção que eu simplesmente adoro. A dos Namorados, Caçador de Sóis.

A fechar esta hora de música para as 14 horas, Justin Timberlake com Cry Me a River.

0: Mais um avião da Delta Airlines com problemas, desta vez obrigado a regressar a Lisboa, um acidente que levou à ativação do plano de emergência no aeroporto Humberto Delgado. De acordo com fonte dos sapadores bombeiros, contactada pela Renascença, o alerta foi dado pouco antes do meio-dia. A ocorrência foi, entretanto, dada como terminada. É o segundo caso com o aparelho da companhia norte-americana em 24 horas. Ainda este domingo, o voo Barcelona-Boston teve de aterrar de emergência no Porto devido a fumo na cabine. Caso das gêmeas, Nuno Rebelo de Sousa, filho do ex-presidente Marcelo, o ex-secretário de Estado da Saúde, Lacerda Salles, o ex-diretor clínico do Santa Maria, Luís Pinheiro, e a mãe das crianças, Daniela Martins, são os quatro arguídos acusados pelo Ministério Público. É uma informação apurada pela Renascença junto de fonte da investigação. Três dos arguídos estão indiciados em coautoria pela alegada prática de um crime de prevaricação, que pode estar associado a um possível crime de abuso de poderes. Sobre o quarto arguído recaem indícios da prática de um crime de burla qualificada. A informação é avançada pelo Ministério Público, que terminou a fase de investigação. Em resposta à Renascença, Nuno Rebelo de Sousa diz que a acusação não tem qualquer fundamento, sublinha que já não se espanta com o sistema de justiça em Portugal, não tendo ainda tomado decisão. Diz desde já que talvez prefira ir o quanto antes para julgamento, não estando, contudo, excluído o eventual pedido de abertura de instrução. Já a mãe das menores, através de uma nota enviada pela defesa, refere que a única acusação que lhe é dirigida está relacionada com produtos de apoio e cadeiras destinadas às crianças e não por ter burlado o Estado. Afirma que recebeu notícia com alívio por ver esclarecidas e arquivadas algumas suspeitas. Por outro lado, com tristeza pela acusação de que é alvo, diz, contudo, estar tranquila porque terá a oportunidade de esclarecer e contestar em sede própria. Contactado pela Renascença, o ex-diretor clínico do Santa Maria, Luís Pinheiro, não quer prestar quaisquer declarações. O ex-secretário de Estado da Saúde, Lacerda Salles, não respondeu ainda às tentativas de contacto. É um tema que está desenvolvido no site da Renascença. Há caminho aberto para um possível alargamento dos descontos do gasóleo ao setor industrial, garantia do porta-voz do movimento do setor das terraplanagens, que organizou a marcha lenta de caminhões na sexta-feira. Miguel Machado Mendes sai satisfeito do encontro desta manhã no Ministério das Infraestruturas.
1: O balanço que podemos fazer é positivo. Houve, de facto, abertura para que os nossos pontos que trouxemos fossem discutidos. Podemos, desde já, dizer que saímos daqui com um compromisso de que pudesse haver o alargamento de descontos do gasóleo para os equipamentos industriais, portanto, para o setor industrial.
0: Miguel Machado Mendes, representante do movimento que junta empresas do setor das terraplanagens. Muitos estudantes querem viver e não estudar em Lisboa. Se não têm condições para viver nas grandes cidades, procurem outras saídas. A frase é do presidente do Conselho Coordenador dos Institutos Superiores Politécnicos aos estudantes universitários com dificuldades em encontrar alojamento. Em declarações que já aqui escutamos, Luís Louros diz que os estudantes devem procurar outras soluções fora dos grandes centros urbanos. Tudo para conferir, Paulo, no site da Renascença.
2: Muito bem, foi a edição das duas na Renascença com o Vítor Mesquita. Até já, Vitor.

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Se essa vida fosse um filme, ora, a vida na realidade é o nosso filme. Nós construímos a nossa história, nós fazemos parte da nossa bela viagem, todos aqueles que nos acompanham, que nos rodeiam, que nos trazem muito amor. O resto fazemos como os comboios. Paragem seguinte, next stop, saia, se faz favor. Para já, Jack Johnson com Upside Down. Venha daí connosco para mais uma hora desta tarde incrível musical no posto emissor do Funchal.

Sunshine Reggae, is that you over there? É exatamente isso, porque este outono está mais verão que outra coisa para já. É preciso continuar a desfrutar destes belos oceanos que temos, pois a água está bem quentinha. É verão, apesar de ser outono, é verão. No entanto, ele irá chegar a seu tempo, devagar, devagarinho, as folhas hão de começar a cair, o fresquinho há de começar a chegar e os casacos vão começar a sair do armário. Para já, temos que continuar a levar com este calor, mas vamos ao menos tentar levar da melhor forma, o que acham? Quando temos limonadas... Não, peço desculpa, quando temos limões fazemos limonadas. Ah, eu já estava a pensar na parte seguinte. Enfim, é o que é, segunda-feira estamos perdoados.

Mais uma intro que eu acho que é impossível não conhecer de imediato. Vamos cantar juntos You Can Leave Your Hat On. Com este calor, se calhar até isso tiramos, não acham?

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minutos das 15 horas, o tempo passa muito, muito depressa aqui na nossa sintonia PEF, por isso vamos acompanhá-lo sempre da melhor forma, da melhor maneira, com as melhores canções e, claro, a melhor companhia com vocês, Beatriz Jardim. E agora uma canção também muito familiar para muitos. Para os que não conhecem, passam a conhecer porque é muito, muito bonita. Video Kill, The Radio Star. Vamos nessa? Vamos nessa.

0: Conferimos desde já os últimos momentos da visita pastoral do Papa França. Leão XIV preside esta hora a celebração de uma missa em Metz. Ora, Miguel, boa tarde. No exterior da Catedral de Santo Estevão, mais uma multidão para receber o Papa.
1: É verdade, as autoridades estimam em cerca de 35 mil pessoas, porque grande parte, claro, que não cabem dentro desta catedral, que é belíssima, que é uma igreja que, enfim, começou a ser construída em 1120, demorou 3 séculos a completar-se e é extraordinária, é uma das catedrais mais bonitas de França, e a missa está mesmo agora a começar, mas antes de começar a missa, o Papa circulou exatamente por umas

0: fiéis também para, para poderem saudar assim o Papa mais, de maneira mais próxima, com estes sinos a repicar, os sinos desta antiga catedral a repicar em pleno. Recorde-se que Metz é uma cidade que está na fronteira da Alemanha, que já foi invadida pela Alemanha e que já foi território alemão e depois foi restituída depois da Primeira Guerra Mundial à França, ainda com marcas, muitas marcas, enfim, de, não diria ódio, mas marcas deixadas pela guerra. E é exatamente também aqui a terra natal de Robert Schumann, que é considerado o pai da Europa e que se bateu mesmo pelo diálogo e nunca pela guerra. E é isso também que com esta visita o Papa quer selar, esta histórica presença do Papa em França durante 4 dias, onde também a paz e o diálogo e o encontro fraterno, claro, é muito mais importante que tudo o resto. E ficou também uma nota ao longo destes dias aqui nesta viagem histórica.
1: Reportagem da vaticanista Aura Miguel, que acompanha os últimos momentos da visita pastoral do Papa na França. Leão XIV regressa ainda esta tarde ao Vaticano. Momentos que pode também seguir a partir do canal do YouTube da Renascença. Caso das gêmeas, o ex-presidente da República, Marcelo Rebelo de Sousa, considera que ninguém está acima da Constituição e da lei. A reação do anterior chefe de Estado ao processo, no qual o filho Nuno Rebelo de Sousa é um dos acusados, na última hora à SIC Notícias, Marcelo enumerou os 3 pontos da breve nota que esta tarde.
2: Nos termos da Constituição que nos rege, ninguém está acima da própria Constituição ou da lei. Segundo, que a justiça, trata-se num caso de justiça, é independente. Terceiro, que deve tratar de forma igual, em pé de igualdade, todos os cidadãos. São 3 princípios básicos, eu recordo-os, e acho que é o que devo dizer nesta matéria.
1: Questionado sobre a relação com o filho, Nuno Rebelo de Sousa, Marcelo não se alongou em comentários, referiu apenas que os últimos anos têm sido difíceis.
2: Muitos anos, há 3 anos ou assim, que é uma situação dolorosa, pronto. E portanto, não vou neste momento não falar disso.
3: Mas é capaz de defender publicamente o seu filho, ou não?
2: Seria, neste momento, eu estar a recordar aquilo que disse há 3 anos, seria objetivamente muito desagradável. Não.
1: Marcelo Rebelo de Sousa, questionado sobre o filho, Nuno Rebelo de Sousa, que juntamente com o ex-secretário de Estado da Saúde, Lacerda Salles, o ex-diretor clínico do Santa Maria, Luís Pinheiro, e a mãe das gêmeas luso-brasileiras, Daniela Martins, são os 4 arguidos acusados pelo Ministério Público. O ministro da Administração Interna promete reforçar os meios de segurança nos picos do turismo, garantia deixada por Luís Neves na 8ª Cimeira do Turismo Português, onde defendeu cooperação efetiva de todo o setor para um plano a definir no final de cada inverno. O novo avião da Delta Airlines, com problemas, obrigado a regressar a Lisboa, tinha como destino Nova Iorque, situação que levou à ativação do plano de emergência no aeroporto Humberto Delgado, pouco antes do meio-dia. Fonte dos sapadores bombeiros, contactada pela Renascença, explica que a ocorrência foi dada como terminada 1 hora depois, sem necessidade de intervenção. Paulo, é o segundo caso com um aparelho da companhia norte-americana em menos de 24 horas. Este domingo, o voo Barcelona-Boston teve de aterrar de emergência no porto devido a fumo na cabine.
4: Muito bem, foi a edição das 3 na Renascença com o Vitor Mesquita. Bom...

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Os quatro arguídos do caso das gêmeas agiram de forma livre, voluntária e consciente em execução de um plano comum delineado por Lacerda Salles e Nuno Rebelo de Sousa. Pode ler-se na acusação a que a Renascença teve acesso. Fala em atuação concertada dos arguídos, que saberiam que estavam a usar cargos para finalidades estranhas e assim chegar à administração de um medicamento que sabiam que custava 2 milhões de euros por dose. Os procuradores consideram que Nuno Rebelo de Sousa, filho do ex-presidente da República, afetou o dever de zelo e imparcialidade exigido ao Ministério da Saúde, o antigo secretário de Estado Lacerda Salles violou normas e Luís Pinheiro violou o interesse público. Quanto à mãe das crianças, é acusada de um crime de burla qualificada em causa um procedimento duplo de pedido de cadeiras para transporte das menores com base em informações que não corresponderiam à verdade, tendo levado as entidades ao engano, acreditando que necessitavam de cadeiras de rodas elétricas. Contas feitas, Daniela Martins é acusada de ter provocado um prejuízo patrimonial ao erário público no valor de perto de 27 mil euros. O ex-presidente da República, Marcelo Rebelo de Sousa, afirma que ninguém está acima da Constituição e da lei. Reage desta forma ao processo no qual o filho Nuno Rebelo de Sousa

0: é um dos acusados.
1: Nos termos da Constituição que nos rege, ninguém está acima da própria Constituição ou da lei. Segundo, que a justiça, trata-se de um caso de justiça, é independente. Terceiro, que deve tratar de forma igual, em pé de igualdade, todos os cidadãos. São três princípios básicos, eu recordo-os, e acho que é o que devo dizer nesta matéria.
0: Em declarações à SIC Notícias, Marcelo foi ainda questionado sobre a relação com o filho, mas não se alongou em comentários, referindo apenas que os últimos anos têm sido difíceis.
1: Muitos anos, há três anos ou assim, que é uma situação dolorosa. Pronto. E, portanto, não vou neste momento, não falar disso.
2: Mas é capaz de defender publicamente o seu filho.
1: Seria, neste momento, eu estar a recordar aquilo que disse há três anos, seria objetivamente muito desagradável. Não.
0: Quanto a André Ventura, já veio dizer que o Chega tinha razão quanto à interferência política e ao abuso de poder que o partido considera ter existido neste caso. Face aos testemunhos ouvidos na Comissão Parlamentar de Inquérito, Ventura considera que houve burla ao Estado português e aos contribuintes. Em conferência de imprensa há pouco, disse que o Ministério Público veio confirmar que foram cometidas ilegalidades. A Direção-Geral da Saúde publicou orientações nacionais para a alimentação nas creches e outras respostas sociais para crianças até aos 3 anos. O objetivo é ajudar as instituições a oferecer refeições mais saudáveis, seguras e adaptadas às necessidades desta faixa etária. O documento surge depois de estudos terem identificado excesso de alimentos açucarados e pouca oferta de hortícolas em muitas creches. A DGS alerta que os primeiros anos de vida são decisivos para a criação de hábitos alimentares e para a prevenção da obesidade. Estas orientações devem contribuir também para reduzir desigualdades no acesso a refeições saudáveis. Aproxima-se do final a viagem do Papa à França. Há pouco, na missa na Catedral de Santo Estevão, em Metz, Leão XIV afirmou não ser verdade que quem se vinga seja mais forte do que quem perdoa. Durante a homilia, o Papa reforçou os apelos a esforços de reconciliação.
3: Porque les enfants de cette terre
4: vós que sois os filhos desta terra, dilacerada no passado por conflitos fratricidas, sabeis bem que não é verdade que quem se vinga é mais forte do que quem perdoa. Não é verdade que quem não cede é mais forte do que quem procura reconciliação. Não é verdade que quem se vai embora e bate a porta é mais forte do que quem se esforça por caminhar em conjunto.
3: É plus fort que celui que affronte l'effort de marcher ensemble.
0: Na missa desta tarde marcaram presença o presidente francês Emmanuel Macron e a mulher. É o penúltimo ponto da agenda do Papa em França, nesta viagem de 4 dias que levou Leão XIV também a Paris e a Lourdes. Para as 5:30 da tarde, hora de Lisboa, está marcada, Inês, a cerimónia de despedida no aeroporto de Metz.
5: Certíssimo. Muito obrigada, Miguel, e até já.
0: Até já.
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grande clássico este de Bob Dylan, na interpretação dos Guns N' Roses, Knocking on Heaven's Door, neste arranque de ar, aqui na antena do PFFM também. Entramos ao som do clássico You Really Got Me, dos Kinks, Deccan Blue, passagem pela década de 80 e já no passado mais recente, Maria, canção que juntou as vozes de Bazugal e Rui Veloso nesta tarde de Musical PF em início de semana. Continua a teres uma ótima tarde, uma boa escuta, bom trabalho, bom desempenhar das suas funções lado a lado com a sua onda favorita, e para aqueles que vão na estrada, boa viagem. Obrigado pela boleia.

Human, os Killers, uma canção que continua a fazer mexer. Data já do ano de 2008, um tema que fomos recordar já ao álbum Day and Nights, nesta tarde musical PF, a início da semana, também com os canadianos Magic, que trouxeram-nos à memória a canção Rude. De volta ao Som Nacional, em cima das 4:30, aí está Plutónio. Somos iguais.

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Tem por título a nossa maior canção que junta Soraya Ramos aos irmãos Caleb nesta tarde musical PF, também com o regresso ao passado ao som dos Prophet Sprout e o inesquecível Cars and Girls, mais uma memorável canção para recordarmos aqui na sua rádio. Seguimos agora com uma jovem revelação, Guia Ali, No Matter Where I Go.

0: Já não saio, a música que junta as bandas Já à Toa e Vizinhos. Quase no final de mais uma hora aqui na antena do PFFM. Estamos a 7 minutos das 17 horas. O tempo não para, é sempre assim, enquanto de facto estamos em boa companhia. Até a faixa de hora, resta-nos ainda tempo para ouvirmos Aragão, ele que tem nova canção, Ser Feliz é Tão Fácil, e ainda Bam Bam. Mais um grande debate que vamos ter a oportunidade de aqui ouvir, não tarda nada. É a nova de Salvador Sobral e Ney Matogrosso, que nos levam de encontro aos traços do sinal horário das 17 horas. Continuando desse lado, aproveite bem esta segunda-feira, lado a lado com o melhor som da cidade. Estamos também consigo online em pf.pt.
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Honras de abertura para esta hora 17, com a banda Os 4 e Meia e Luís Trigachares, nova música Quem Me Vê, e ainda em fundo, rotações finais para esta Não Tá Fácil de Virgula e Maninho, que assim abrem mais uma hora desta tarde musical PEF em início de semana, nesta quente tarde de outono. Temperatura essa continua bem elevada, a rondar os 27 graus. De outros tempos, The Art Company, agora com Susana.

música do português Noble, Give Me All, e também trouxemos Benson Boone, que nos trouxe Mystical Magical, nesta sequência onde revisitávamos ainda Susanna, a canção que marcou, e de que maneira, a banda The Art Company. Praticamente em cima das 5h20, voltamos ao passado, desta feita para recordarmos All Together Now, uma canção que definitivamente marcou a carreira da banda The Farm, banda britânica, com uma das memoráveis canções do álbum de estreia, Spartacus, que agora recordamos no dia em que o vocalista da banda, Peter Hooton, está de parabéns.

The Stray e Tired of the Nation, mais um grande sucesso de outros tempos. E antes disso, também aqui trazíamos à memória de muitos daqueles que estão na nossa companhia o bem conhecido All Together Now, da banda Farm, no dia em que o vocalista da banda está a comemorar mais um aniversário, Peter Wooden, que deu assim voz a esta canção que fomos recordar ao álbum de estreia. Ao encontro das 5h30, mais um Vaninho Sucesso, esta feita de Ben A. King, ele que, se fosse vivo, hoje comemoraria mais uma primavera. Vamos recordá-lo com este eterno Stand By Me.

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0: Música nova de São Pedro, Desarrumado e em fundo de paragem, mais uma novidade para que partilhamos com os nossos ouvintes, pela voz da jovem Mariana Pereira. 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
0: 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Agora que estamos a 20 minutos das 18, tenha um bom fim de tarde, se vai na estrada, vá com calma, condição segura, ao som de mais esta grande proposta de Nuno Ribajo e Soraya Ramos.

Sem conversa, Bilbao, o ritmo de Fuxo Contigo, de Nuno Ribeiro e Soraya Ramos, também Badacha e Kiar, por alguns minutos aqui estiveram, com Volta, Meu Bem. E esta chama-se Yapaque, com Faruko, Grace e Steve Aoki. Okay. Praticamente fechando mais uma hora desta tarde de Musical PEF em início de semana. Estamos a 10 minutos das 18 horas. Antes de fecharmos nesta hora, ainda tempo para espreitarmos a previsão do IPA para amanhã, terça-feira. Conto com períodos de céu muito nublado, tornando-se muito nublado a partir da tarde. Vamos ter períodos de chuva a partir da tarde desta terça-feira. O vento vai soprar fraco a moderado de sudoeste. Temperatura que amanhã deverá atingir os 28 graus Celsius de máxima. A fechar, ainda tempo para ouvirmos os Chaos, Jonas Blue e Malive e Dennis Williams até viragem de hora. Fique desse lado, tenham um bom fim de tarde connosco.

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1: John Maynard Keynes, a grande referência ideológica nacional e regional, ou não fôssemos nós um país e uma região tendencialmente social-democratas, disse em tempos, a propósito de previsões económicas, que, e cito, é melhor estar aproximadamente certo do que precisamente errado. Fim de citação. Por uma vez, tendo a concordar com ele, o futuro é sempre incerto e quando procuramos navegar em certezas, tendencialmente erramos. E não é pouco. O povo, na sua infinita sabedoria, também nos ensina, na mesma lógica, que é fácil acertar no totobola à segunda-feira. No meio de tanta incerteza, temos de tentar ao máximo aproximar-nos da realidade e, para isso, de deixar de andar a fazer discursos enganadores, porque excessivamente otimistas, encarando os factos como eles nos são apresentados. Ninguém pode pensar que o aumento do fuel oil não terá impacto no custo do transporte aéreo, tão importante para uma ilha como a Madeira. Ninguém pode pensar que a situação económica na Alemanha e no Reino Unido não terá reflexos no comportamento de consumo dos seus habitantes e, consequentemente, no nosso turismo. Ninguém pode achar que esta crise migratória e a política de portas escancaradas não chegará a nós, ou que o abanão provocado pela IA só impacta a terceiros, que nós cá estaremos a salvo das suas consequências negativas por uma qualquer graça divina. O discurso do crescimento há não sei quantos meses, dos prémios Telex Free dos melhores em tudo, dos milhões de dormidas e das percentagens de aumento de entradas, temo que seja um contributo para nos distanciarmos da realidade atual, falhando naquilo que é fundamental conseguirmos aproximar-nos. As previsões do nosso futuro, já de curto prazo, que nos vai trazer desafios grandes para enfrentarmos. Sinto que já estou na segunda-feira a adivinhar o resultado que já saiu, mas espero estar precisamente errado e ainda ir a tempo de ver o rumo a ser corrigido.

0: Obrigado pela vossa atenção e paciência.
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Olá, Vivi, muito boa tarde. Seja bem-vindo então à 18ª hora do Tardes do PEF. Estamos com 9 minutos passados das 18 para relembrar bons velhos tempos, Fisher's at So Long. Foi um prazer enorme tê-los visto no sábado passado nos Globos de Ouro da SIC. Seja bem-vindo então às Tardes do PEF. Hoje temos uma seleção de grandes músicas para animar a sua tarde. Estamos juntos ou quê?

Bruno Mars, chama-se Marry You. Uma música que celebra momentos leves e românticos, digamos assim. Perfeita para nos fazer sentir conectados, mesmo estando à distância. Para trás, outras vozes ficaram Billy Joel com Uptown Girl, ainda a banda de Freddie Mercury com a participação especial de Sir Elton John, The Show Must Go On Live, e olha, a transição de som já se faz sentir no melhor som da cidade, Steps, Chain Reaction.

Muito bem, assim que pomos um ponto final no que diz respeito à animação da antena desta hora 18 aqui do Tardes do PEF. Para lembrar bons velhos tempos, trago a versão mais longa de Better Be Good To Me by Tina Turner. Eu estou de regresso à antena amanhã, no horário das 18. Já sabe que também às 18h45 teremos toda a atualização de notícias de serviços da meu querido amigo José Pedro Correia. Sabe também que hoje, por ser segunda-feira, logo às 19h, teremos a Hora Preto no Branco, o programa do Clube Desportivo Nacional. Portanto, como sabe e como vê, tem motivos mais que suficientes para nos acompanhar. Até amanhã, se Deus quiser. Boa tarde.

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1: Num contexto de alterações climáticas, abastecimento de mercadorias à Madeira pode no futuro ficar comprometido. Ordem dos Engenheiros alerta também para escassez de terrenos agrícolas. Centros comunitários vão dar apoio ao nível da saúde mental. Matérias do Orçamento de Estado serão debatidas em Lisboa esta terça-feira entre Miguel Albuquerque e Luís Montenegro. Há mais um incêndio ativo no Funchal, pelo menos. Há 4 dezenas de operacionais e 11 viaturas de 4 corporações de bombeiros, auxiliados pelo helicóptero de combate a fogos rurais, que combatem as chamas. Deflagraram numa zona de mato, no caminho da Barreira, em Santo António. Fonte da Proteção Civil garantiu que, apesar do vento e do incêndio ocorrer perto de casas, o fogo não está descontrolado. A prioridade é a contenção para que as chamas não se aproximem da zona habitacional. Os impactos das alterações climáticas no futuro da agricultura e no abastecimento alimentar da região preocupam a Ordem dos Engenheiros. Essas questões foram abordadas numa conferência de reflexão que decorreu no Funchal. Beatriz Jardim, responsável pela Ordem na Madeira, alerta para os cenários concretos. Um tem a ver com as descargas de mercadorias ficarem comprometidas devido ao estado do mar.
2: As alterações climáticas podem indisponibilizar os portos por mais do que uma semana, 2 semanas. Neste momento, a indisponibilidade do Porto do Funchal está num dia. A indisponibilidade operacional está estimada num dia. Ao longo destas alterações climáticas, ao longo deste meio século, até o final do século, prevê-se que esse tempo de indisponibilidade que chega a 30 dias. Imagine que só 50% desses 30 dias são seguidos. 2 semanas sem abastecimento à Ilha da Madeira é muito, muito relevante. E que frescos é que vamos ter? E o que é que nos vai acontecer?
1: Outra questão prende-se com os terrenos para a agricultura. Beatriz Jardim avisa que pouco falta para a Madeira perder os seus solos férteis, que ainda não estão ocupados por construções.
2: Temos uma agricultura que perdeu, numa década, cerca de 75% da sua área de produção. E se nós juntarmos a guerra às alterações climáticas, nós estamos perante uma situação em que nós não temos soberania alimentar. Sim, também, mas nós estamos numa ilha tão pequenina e nós vamos conseguir abastecer-nos a nós próprios? Não, claro que não. Mas se nós não fizermos algo agora, se nós refletirmos sobre isto, sobre estas áreas aráveis, o que vai acontecer é que daqui a 10 anos já não vamos ter áreas aráveis e isso pode ser um problema.
1: Um problema entre muitos desafios que exigem planeamento. Raul Jorge, presidente do Colégio de Engenharia Agronómica da Ordem dos Engenheiros, aponta também o aumento das pragas e a escassez de água.
3: O aumento da temperatura, a desigual distribuição das precipitações, os períodos de seca seguidos de períodos de excesso de água, as influências que têm sobre os ciclos de cultivo, enfim, os problemas fitossanitários que isso traz, tudo são grandes desafios que as alterações climáticas que já se fazem sentir no nosso tempo, não são uma coisa de futuro, já ninguém nega que existem, vêm desafiar a agricultura.
1: A agricultura do futuro terá de passar pela integração de variedades mais resistentes ao calor e à escassez de água. A inteligência artificial pode ser uma ferramenta essencial no estudo de cenários. Defende, por seu lado, Miguel Castro Neto, antigo secretário de Estado da Agricultura.
4: Existem já hoje, digamos assim, medidas concretas que estão no terreno, que me parecem a mim suportar essa articulação. Eu dou um exemplo, hoje nós temos em curso uma Estratégia Nacional dos Territórios Inteligentes. Essa Estratégia Nacional dos Territórios Inteligentes envolve não apenas o continente, mas também as regiões autónomas, e dentro dessa Estratégia Nacional dos Territórios Inteligentes estão a ser desenvolvidos, foram desenvolvidos durante este ano, oito projetos-piloto de gêmeos digitais, em áreas diferentes, sendo que uma delas é precisamente a agricultura, e portanto, e outra é os oceanos.
1: Foi a pergunta entre apoios e alterações climáticas. A agricultura da Madeira ainda pode dar frutos, que deu o mote para uma conferência reflexão organizada pela Ordem dos Engenheiros. Governo e parceiros vão reforçar o apoio a pessoas com problemas de saúde mental. Ao mesmo tempo, será valorizada a intervenção dos centros comunitários. Atualmente existem mais de 16 entidades que, em conjunto, já chegaram a mais de 3.700 pessoas. Todos os intervenientes estiveram reunidos. A secretária da Inclusão, Paula Margarido, anunciou a contratação de novos profissionais para a área social.
5: Neste momento está a decorrer um procedimento concursal para recrutamento de ajudantes domiciliários, em que queremos até ao final do ano atingir mais 29 ajudantes domiciliários. Isto é um eixo também que é importante, que é a ajuda domiciliária, em que estamos efetivamente a fazer esse trabalho. Depois também, libertando-se aqui alguma mão de obra das IPSS para este procedimento concursal, no âmbito do Instituto de Segurança Social da Madeira, também depois as IPSS poderão recrutar mais recursos humanos. Portanto, temos uma boa resposta, mas queremos ir mais além.
1: A governante alertou para a urgência de reforçar as ações dirigidas a crianças e jovens perante eventuais ameaças à saúde mental por parte de novas tecnologias.
5: No fundo, são estas ações, também junto das escolas, que ajudam a prevenir comportamentos. Ou seja, vamos agora para as redes sociais, vamos agora para o isolamento. Muitas vezes os jovens, dentro de uma casa, e as crianças estão sozinhos. Não obstante estar o pai e a mãe, muitos deles estão sozinhos. E com estas pedagogias que são feitas nos centros comunitários, alertando para estes riscos, também assim chegamos aos jovens.
1: Presente no encontro, o presidente da Câmara Municipal do Funchal, Jorge Carvalho, confirmou o aumento dos pedidos de ajuda para sublinhar que é preciso uma resposta integrada.
6: Temos essas solicitações, mas procuramos também ser proativos e, com as equipas que nós temos, procurar identificar, sinalizar essas necessidades e ter uma intervenção que, como referi, é uma intervenção que vai muito além daquilo que são os serviços municipais.
1: Centros comunitários e instituições de solidariedade concluem que é preciso dar mais relevância à saúde mental dos idosos, mas também de crianças e jovens. O presidente do governo tem nova reunião marcada com o primeiro-ministro, é já nesta terça-feira à tarde, para negociar essencialmente matérias do Orçamento de Estado. Miguel Albuquerque revelou que há, no entanto, outras questões que preocupam a Madeira.
7: Um dos pontos é o novo regime do Centro Internacional de Negócios, já está praticamente negociado. Nós precisamos de aprovar a lei e notificar a Comissão Europeia para garantir a continuidade dos investidores aqui no centro. É muito importante para nós. Temos um conjunto também de questões relativas ao Orçamento de Estado, têm que ser negociadas. Temos, designadamente, a tentarmos suprir, como o Primeiro-Ministro tem feito, através de uma verba adequada, o Fundo de Coesão. Nós não recebemos Fundo de Coesão. Então, nós, neste momento, devido ao nosso grande desenvolvimento, não temos direito a Fundo de Coesão, mas temos os problemas estruturais que continuam. E isso tem que ser suprido através de uma verba que ficará consubstanciada no Orçamento.
8: Qual seria esse valor?
7: O ano passado foi à volta de 79 milhões de euros. 78, e depois temos outra verba para sofrer também algumas sobrecustos na área, sobretudo da saúde.
1: Miguel Albuquerque pretende ainda abordar outros assuntos com o Primeiro-Ministro.
7: Designadamente o acordo que fizemos com o Ministro da Administração Interna para a edificação daquilo que é muito urgente no Porto Santo, que é a nova esquadra de polícia. Nós temos já um terreno disponível para essa edificação. Temos também outra questão pendente, que nós queremos avançar para o Centro Internacional de Negócios com o Registro de Aeronaves, um Registro Internacional de Aeronaves. Há um conjunto de imprecisos burocráticos a nível nacional que têm que ser suporidos, também fará parte da conversa. E, portanto, são estas questões todas que estão pendentes, mas da parte do Primeiro-Ministro, é essa disponibilidade. Terça-feira vamos reunir à tarde, 3 horas.
1: Nova reunião marcada para esta terça-feira em Lisboa entre Luís Montenegro e Miguel Albuquerque. Está fechado o acordo. Miguel Albuquerque confirma que o governo chegou a entendimento com os herdeiros de Lourdes de Castro para a aquisição da casa onde viveu e trabalhou a pintora. A propriedade, situada no Caniço, tinha sido colocada à venda por 4,1 milhões de euros, mas o governo conseguiu um acordo de 3 milhões para ser transformada em casa-museu.
9: Chegamos a um acordo, tendo por base uma avaliação da Secretaria Regional das Finanças, da Direção do Património e um parecer do arquiteto Vítor Mestre, que leva em linha de conta um acréscimo de valor relativamente à casa ser de uma entidade, neste caso uma artista conhecida. O valor que fechamos foi 3 milhões de euros, compra da propriedade, depois é a obra, no sentido de adequar a casa à abertura ao público, de residência artística, áreas de exposição, portanto, será uma casa da cultura, ao serviço da região, ao serviço da cultura e da promoção da região. Não será só as obras da Lourdes de Castro, podermos fazer exposições, residências artísticas, educação artística, portanto, é um espaço bastante grande. Aliás, a propriedade é muito grande, tem uma belíssima vista, mas, neste momento, vamos ter um projeto funcional que depois será devidamente apresentado.
1: O acordo anunciado pelo Presidente do Governo prevê também que o acervo da pintora fique na nova casa-museu e que seja prolongado por mais 10 anos o depósito da coleção da artista no Museu Casa das Mudas.
9: O depósito das obras que estão neste momento no Mudas da Lourdes de Castro, a coleção da Lourdes de Castro, será estendido de 5 para 15 anos. Toda a documentação que está agregada, que faz parte do espólio, correspondência, diários, serão integradas na Casa Museu, serão propriedade também da região, e as obras de arte, algumas delas de artistas muito conhecidos, como o Cristo e como a Vieira da Silva, irão integrar também o depósito de 15 anos do Museu das Mudas.
1: O processo de aquisição da propriedade de Lourdes de Castro deve ficar concluído em outubro. Ficamos agora a conhecer as previsões do estado do tempo para terça-feira. Pode contar com céu muito nublado, também períodos de chuva a partir da tarde. O vento deve superar fraco moderado, entre os 10 e os 30 km por hora de sudoeste, superando por vezes forte até 40 km horários nas terras altas. Pequena descida da temperatura máxima nas zonas montanhosas, mas no Funchal estão previstos 28 graus.

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Boa tarde, sejam muito bem-vindos à Hora Preto no Branco, um programa semanal no PEF e PEF.pt que vive, respira e sente o culto esportivo nacional. Durante esta próxima hora analisaremos os destaques da semana. Se és um verdadeiro alvinegro, fica desse lado, porque o jogo começa agora.

Boa tarde, o meu nome é José Pedro Prada. Sejam muito bem-vindos a Hora Preto no Branco, um programa de todos os nacionalistas, sempre disponível em PEF e em PEF.pt. Neste episódio analisaremos toda a Semana Nacionalista, as notícias em destaque, com uma nova rúbrica na segunda metade do episódio, a Memória Alvinegra. Vamos então às notícias. A começar a semana e após um dia de pausa, o plantel de futebol profissional do Nacional regressou na segunda-feira aos trabalhos com uma sessão de treino matinal realizada no relevado do Campo Centenário. A equipa alvinegra deu assim início à preparação para a 8ª jornada da Liga Portugal Betclic, sendo que as próximas duas semanas são marcadas pela paragem para os compromissos das seleções nacionais, que a seleção portuguesa também já jogou duas vezes e ganhou na estreia do novo selecionador. O próximo encontro do campeonato do Nacional será frente ao Rio Ave Futebol Clube e

0: Está agendado para o dia 11 de outubro, em Vila do Conde, naquele que será o regresso às competições oficiais internas após a pausa FIFA. Nesta pausa, Fernando Nava e Song Minkyu estiveram ausentes de trabalhos, encontrando-se ao serviço das respectivas seleções nacionais, que cumprem compromissos de caráter amigável. No que diz respeito ao boletim clínico, Lisiero reintegrou os trabalhos no relevado, deixando de constar no grupo de jogadores, sob acompanhamento do departamento médico. Ulisses, Filipe Soares e Léo Santos continuam a realizar tratamentos às respectivas lesões. Entretanto, Ivanildo Fernandes passou pela sala de imprensa do Estádio da Madeira. O defesa central cabo-verdiano, que regressou recentemente à competição após uma longa paragem provocada por uma lesão grave, falou sobre este regresso aos relevados.
1: Foi uma sensação muito boa, já há algum tempo que eu ansiava poder ajudar e contribuir com o meu trabalho para a equipa. Não vou mentir, foi um momento muito especial para mim, porque vim de dois, quase três anos sem competições oficiais, e foi um momento importante para mim, para me alegrar, porque não tem sido anos fáceis, e poder voltar a competir e a fazer o que eu mais gosto foi, sem dúvida, muito, muito bom.
0: Ivanildo explicou ainda tudo sobre as suas recentes lesões.
1: Infelizmente, quando eu fui para os Emirados Árabes, no meu segundo jogo tive uma lesão no LCA, da perna esquerda. Foi uma recuperação muito boa, recuperei bem. Infelizmente, eles não renovaram o meu contrato lá, voltei para Portugal. O Nacional deu-me uma segunda oportunidade, vim para o Nacional e, infelizmente, tive uma lesão não na perna esquerda, mas na perna direita, uma ruptura do tendão quadricipital, que foi muito difícil a recuperação e foi uma fase complicada, mas já passou, estou de volta, estou bem, estou aqui para ajudar a equipa, que é o mais importante.
0: Ainda o central não passa por cima do momento da equipa, acreditando que todos juntos vão conseguir dar a volta por cima.
1: Não, penso que a equipa está a passar, não gosto de dizer uma fase má, mas por uma fase menos boa, mas com a qualidade que nós temos e com o trabalho que nós temos vindo a fazer, mais cedo ou mais tarde vamos ultrapassar esta fase. Foi o que eu lhe disse, eu sou exemplo disso. Tive dois, três anos de fases menos boas na minha carreira, e com trabalho, perseverança e, acima de tudo, resiliência, damos a volta por cima. E eu acredito plenamente nos meus colegas, no meu treinador, que vamos dar a volta por cima.
0: Também no mesmo dia e no mesmo local, no Estádio da Madeira, o Clube Desportivo Nacional e a Coolzone Madeira apresentaram a renovação da parceria entre as duas instituições. A cerimónia contou com a presença do presidente do clube, engenheiro Rui Alves, assim como dos seus vice-presidentes, engenheiro Miguel Alves, engenheiro Nelson Melim e doutor João Pedro Mendonça. Do campo desportivo, o técnico Alexandre Santos e os capitães Léo Santos, José Gomes e Lisiero disseram presente, com a marca Coolzone a ser representada pela diretora-geral Michelle Dittmann e pela manager Solange Andrade. Neste acordo inovador, com este centro dedicado à longevidade, performance e saúde, que integra tecnologias de ponta focadas na regeneração, vitalidade e melhoria da qualidade de vida, passa agora a estar ao dispor dos alvinegros por mais tempo, equipando a coletividade com o novo Body Scan, um instrumento focado na avaliação da composição corporal dos atletas. Na hora dos discursos, Michelle Dittmann agradeceu a oportunidade dada pelo clube, mostrando vontade de construir mais e melhor a partir deste momento. Já Rui Alves começou por agradecer à Coolzone mais este passo, não apenas na cultura de performance, pois para o presidente é muito mais do que isso o objetivo do clube nesta parceria.
2: Queria começar por agradecer, na pessoa da Michelle e da Solange, em representação da Coolzone, mais este passo, não apenas na cultura de performance, porque é muito mais que isso o nosso objetivo com esta parceria, e que a Coolzone tem sido um parceiro fundamental no desenvolvimento do conhecimento dos nossos atletas naquilo que é o seu corpo. Damos aqui mais um passo para um conhecimento completo do nosso atleta, saber como é que, do ponto de vista fisiológico, devemos atuar, do ponto de vista também mecânico, devemos atuar, no sentido de melhorar a saúde do atleta, e também daí extrairmos o máximo de performance que pretendemos. Talvez a única coisa que o Bodyscan não vai fazer é o conhecimento da parte mais importante, o universo dos universos, que é o universo mental. Mas isso não conseguimos com esta máquina, mas temos vindo a fazer step by step, passo a passo, implementar a capacidade do clube, melhorar e estar mais atento, digamos, a tudo aquilo que envolve a saúde e a prestação e a disponibilidade para maximizar a performance dos nossos atletas e eles poderem também saber que representam um clube que lhes disponibiliza ferramentas para um conhecimento completo daquilo que é as suas capacidades físico-motores. Como digo, a parte mental está fora do body scan. Se num dia talvez tenhamos uma máquina, se calhar há resultados que seriam naturalmente diferentes. Muito obrigado.
0: Por fim, o diretor clínico Alvinegro e vice-presidente do clube, João Pedro Mendonça, declara que o coletivo está a funcionar na forma mais evoluída possível, agradecendo ainda à administração todos os investimentos realizados nesta área.
3: Aqui há a presença de todos quantos aqui se deslocaram para este reforço da parceria entre o nosso clube e a Colzone. Acho que aquilo que o Presidente acabou de dizer é demonstrativo de que, e é pena, só um parênteses, é pena que no desporto, praticamente em todas as áreas, mas no desporto e no futebol, que é mais mediático, quase tudo é analisado e visto à luz dos resultados. Mas nós não podemos estar à espera que os resultados apareçam para mostrarmos que trabalhamos bem ou menos bem. Nós temos, e de acordo com aquilo que o Presidente disse e tem feito nos últimos anos, é pôr à disponibilidade das equipas técnicas, dos atletas, do clube, tudo o que é de desenvolvimento nesta área concreta em que a Colzone trabalha. Em relação à parte que o Presidente também enfatizou de ainda a Colzone não estar vocacionada para a parte mental, isso é uma coisa que cabe aos restantes departamentos do clube, pôr os atletas, pormos nós todos, funcionários do clube, a trabalhar mentalmente o melhor possível para podermos usufruir daquilo que o clube nos proporciona com a parceria que conseguiu com a Colzone. Portanto, é dizer que isto, aquilo que a Colzone está a pôr em prática, é aquilo que é mais evoluído para o atingir da tal performance que aqui já foi aqui referido. Portanto, a equipa técnica e nós, departamento médico, temos que agradecer ao clube, à administração da SAD concretamente, que isto é mais direcionado para o futebol profissional, aquilo que o clube nos disponibiliza, assim nós saibamos usufruir e trabalhar e utilizar as ferramentas que nos são postas à nossa disponibilidade. Portanto, dizer que o clube está a funcionar da forma mais evoluída que é possível, nós temos é que saber aproveitar aquilo que o clube nos disponibiliza.
0: O plantel de futebol profissional do Clube Desportivo Nacional realizou, ainda no decorrer da semana, quarta-feira, um jogo de treino frente à Associação Desportiva de Machico, no Estádio de Machico, dando continuidade ao plano de trabalhos definido para a atual paragem das competições internas. A formação tricolor, que disputa atualmente o Campeonato de Portugal, proporcionou um teste competitivo à equipa alvinegra num encontro que permitiu ao treinador Alexandre Santos dar minutos de jogo aos jogadores menos utilizados. A paragem das competições internas, motivada pelos compromissos das seleções, prolonga-se pelas próximas duas semanas, com o regresso nacional à competição a estar previsto, como dito anteriormente, para Vila do Conde, a 11 de outubro. A equipa alvinegra venceu assim por 2-0 Machico, com golos de Ivanildo aos 12 minutos e Matshoy Jaló aos 36. De início alinharam Kevin, José Gomes, Mateus Dias, Ivanildo, Davinson, Miguel Baeza, Joel Silva, Mateus Giuseppe, Stravos, Gabriel, Pablo Juan e Abdel. Jogaram ainda Alain Obando, Daniel Júnior, Daniel Dogmo, Matshoy Jaló, Francisco Gonçalves, Cocolo, Dela Cruz, Labidi, Moutaro e Natam, estes dois ambos dos séniores A do clube. No mesmo dia, a formação nacionalista ficou a conhecer o adversário na terceira eliminatória da Taça de Portugal, General e Tranquilidade. Já com a participação dos clubes da Liga Portugal Betclic na terceira ronda, o sorteio ditou uma viagem alvinegra até o estádio da São Joanense, clube que disputa o Campeonato de Portugal. Esta eliminatória será disputada no fim de semana de 17 e 18 de outubro, no estádio Conde Dias Garcia, em São João da Madeira. Ainda o plantel de futebol profissional do Clube Desportivo Nacional realizou na quinta-feira mais um jogo de treino, desta vez frente ao Clube Sport Marítimo no Estádio da Madeira, dando continuidade ao plano de trabalhos definido para a atual pausa das competições. O encontro terminou empatado, com o marcador a registar 0-0 no final dos 90 minutos. Alinharam de início Renato Marinho, De La Cruz, Francisco Gonçalves, Zé Vítor, Cucolo, Daniel Matsoy, Labidi, Daniel Júnior, Stavros e Alain, numa mudança relativa ao último jogo de treino diante de Machico. O plantel à fina gozou ainda 3 dias de folga, estando de regresso aos trabalhos agendados para esta segunda-feira, altura em que sai este podcast Hora Preto no Branco, uma altura que será retomada a preparação para a 8ª jornada da Liga Portugal Betclic. O Nacional, como disse, desloca-se a Vila do Conde e está a preparar esse encontro de dia 11 de outubro às 15h30 para defrontar o Rio Ave Futebol Clube. A terminar a semana, destaque para a presença do presidente do Clube Desportivo Nacional, Rui Alves, no Portugal Futebol Summit, um evento de referência que reuniu a elite da indústria desportiva durante 3 dias na cidade do futebol em Oeiras. Integrado no segundo dia do evento, Rui Alves contribuiu com a sua visão no painel Centralização Moldar o Futuro do Futebol, que contou com os contributos de José Miguel Albuquerque, CEO do Futebol Clube da Averca, André Mosqueira de Amaral, diretor executivo da Liga Portugal, e moderado por David Oliveira, diretor da consultora EY. Num espaço dedicado à partilha de conhecimento e ao debate sobre os desafios do desporto moderno, a visão do dirigente alvinegro marcou a agenda perante os principais players do setor. Ainda, a 3ª jornada do Campeonato de Divisão de Honra Regional levou este sábado a nossa equipa de Júniores B ao recinto do Câmara de Lobos. Um encontro que teve sentido único acabou com uma vitória robusta por parte da nossa equipa no concelho Câmara-Lubense. A próxima jornada do campeonato reserva uma nova visita à Câmara de Lobos, mas desta vez para defrontar o Clube Escola, o Liceu. Por fim, a equipa de juvenis do clube cumpriu este domingo um encontro em atraso relativo à primeira jornada do Campeonato Nacional da Primeira Divisão Série 1. A deslocação ao campo número 2 do Estoril Praia terminou com um resultado adverso. Frente à equipa da casa, o conjunto estorilista venceu por 3-0. Na primeira parte, a equipa da casa marcou através de uma grande penalidade aos 28 minutos. Apesar das tentativas da nossa equipa para contrariar o resultado negativo, foi o Estoril a ampliar a vantagem do marcador aos 84 e 90 minutos. A próxima partida, em atraso da segunda ronda do campeonato, está agendada para 4 de outubro, às 11 horas, na Madeira, no CR Campus Futebol. Está analisada a semana. O meu nome é José Pedro Prada e volto daqui a instantes com mais Preto no Branco e com uma nova rúbrica, Memória Alvinegra.

Estamos assim de volta ao Hora Preto no Branco com Memória Alvinegra, um espaço onde recordamos êxitos da nossa equipa e neste primeiro episódio recordamos algo de há uns anos. Vamos recuar a 2003, 2004, com Casemiro Mior a render José Puzeiro no comando técnico, o Nacional conseguiu a melhor posição de sempre do clube e de uma equipa madeirense no principal escalão do futebol nacional. Foi a equipa com o melhor ataque em casa, foi a equipa madeirense com mais pontos conquistados na Superliga, 56. Adriano, segundo melhor marcador na Superliga com 19 golos, o quarto lugar valeu a inédita qualificação para a Taça UEFA. Mas esse dia está marcado no calendário de todos os nacionalistas, o dia que todos recordamos, 25 de Abril de 2004, o dia da liberdade, o dia do Nacional que ditou a qualificação europeia. A confirmação matemática do quarto lugar da Primeira Liga surgiu após uma vitória por 3-0 frente ao Beira-Mar com um hat-trick de Rossato, estabelecendo aquela que permanece como uma das melhores marcas de sempre do clube madeirense no campeonato. Aqui está a memória alvinegra desta semana, por aqui é tudo. O meu nome é José Pedro Prada e nós voltamos no dia 12 de outubro, sempre à mesma hora, com mais Nacional e Preto no Branco. Muito obrigado a todos que nos ouviram no PEF e PEF.pt e chegamos assim a mais um fim de uma emissão da Hora Preto no Branco. Obrigado por estarem desse lado e por fazerem parte desta grande família alvinegra. 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
1: No Evangelho de hoje, Jesus encontra Natanael e diz-lhe: Eis um verdadeiro israelita em quem não há fingimento. Jesus conhece Natanael por dentro, conhece o seu coração, as suas dúvidas e até aquilo que os outros não conseguem ver. Esta palavra também é para nós. Quantas vezes vivemos preocupados com aquilo que os outros pensam de nós? Procuramos mostrar uma imagem, esconder fragilidades e aparentar que está tudo bem. Mas diante de Jesus, não precisamos de máscaras. Ele conhece-nos verdadeiramente e mesmo assim ama-nos. Natanael descobre que Jesus o conhecia antes mesmo daquele encontro. Também nós podemos descobrir que Deus já estava presente na nossa história, mesmo nos momentos em que não o conhecemos. Hoje, Jesus convida-nos a abrir o coração e a confiar. Eu conheço-te. Conhece as tuas lutas, as tuas lágrimas, os teus sonhos e aquilo que carregas em silêncio.

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1: Nos últimos dias apareceu esta ideia de que a inteligência artificial vai nos matar a todos. Que daqui a poucos anos vamos ser todos exterminados pelos computadores. Será que isto faz sentido? Bem, a resposta é não. Não faz sentido. Os computadores estão longe disso e terá que ter um grande esforço de imaginação para pensar que chegam a destruir-nos. Isto tem acontecido desde o princípio desta inteligência artificial, que é um fenómeno que já começou em 1955, portanto já lá vão mais de 70 anos, e desde o princípio temos vivido com este mito à volta da realidade. Portanto, mais do que tratar daquilo que realmente está a ser feito, e que já é extraordinário, fala-se do que poderá vir a acontecer. É preciso dizer que mesmo as intervenções das empresas de inteligência artificial a pedir para limitar e dizer para acabar esta correria fazem sentido e é preciso percebê-los, não é? Eles sabem que estão metidos numa corrida para a desgraça. Estão todos a correr para ver se quem é que ganha e no final só um é que vai ganhar. Os outros todos vão perder. Portanto, quando eles pedem que ao Estado que proíba, de alguma maneira estão a tentar sair desta corrida para o abismo, mas o problema é que isso só funciona se todos mesmo forem impedidos de continuar, ou pelo menos amortecidos o movimento, e evidentemente, por exemplo, na China e noutros países, a corrida vai continuar. E portanto eles estão, coitados, eu percebo a situação, mas não é de todo uma solução que seja fácil. E se nós vamos continuar nestas coisas, isso tem grandes vantagens, a inteligência artificial tem grandes benefícios, mas tem os riscos correspondentes e não devemos fugir desses riscos. O Papa, na sua última encíclica, tem um tratamento genial deste tema, que todos os cristãos devem ler com cuidado e com atenção, e mesmo os não cristãos, porque exatamente a questão não tem a ver com a tecnologia. O problema não é um problema tecnológico. O problema é um problema moral, é um problema político, é um problema de seriedade das instituições, e essas estão em risco, até pelo medo que as pessoas têm, que os leva a correr para os braços de alguns que não estão muito interessados em manter a civilização.
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